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1: Vamos abrir a porta à atriz Sara Barradas. Esta semana é ela que escolhe. Ficamos a saber pelo menos duas.

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11: Bom dia, bem-vindo. Está no despertador da M80.
12: No ar.
11: E está comigo e também com as manas Wilson, mais conhecidas como Heart. Vão cantar Alone para nós. Depois o negro do Rádio de Pilhas, Rui Veloso, no despertador da M80. Bom dia, boa quinta-feira. Daqui a pouco também vamos olhar como é que está o tempo hoje.

Negro do Rádio de Pilhas. Rui Veloso, nesta manhã, aqui na M80, neste despertador da M80. Tempo para hoje, segundo o Instituto Português do Mar e da Atmosfera. Resume-se a isto, céu pouco nublado ou limpo, apresentando períodos de mais nubosidade no norte e centro, em especial no litoral. Pequena descida de temperatura, em especial de máxima. Daqui a pouco já vamos olhar para essas máximas, para já... O que lhe digo é que se sente diferença, pelo menos no que diz respeito a Lisboa e ao dia de hoje. A seguir, sequência grande. Phil Collins, Diolinda, Guns N' Roses, Talking Heads, Elton John e o GNR. Todos eles vão-lhe fazer companhia a beber esse café que está a beber agora para despertar.

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0: A Ana Lee, dos GNR. Está feita a sequência, está na altura de olharmos para as máximas previstas para hoje, quinta-feira, 9 de julho, já olhando aqui para o mapa, com algumas zonas no litoral norte, acima aqui de Leiria, já com mais nebulosidade do que o normal, e a sul com céu limpo, exceto Sines. Mas as máximas, começamos logo pelas que normalmente são mais altas para perceber a diferença. Beja e Évora hoje, máxima de 35, mínima de 16. Bragança, 36 e mínima de 18. Quanto ao Faro, 32 graus, Sagres 24, 22 em Sines, 30 em Setúbal, 28 em Lisboa, 30 em Santarém, 34 em Porto Alegre, 37 em Castelo Branco, 25 em Leiria, 27 em Coimbra, 31 na Guarda, 30 em Viseu, 23 em Aveiro, 22 no Porto, 27 em Braga, 22 em Viana do Castelo e 31 em Vila Real. Já percebeu? Todo o litoral bem mais fresco que o interior e também o sul de Portugal tem temperaturas um pouco mais elevadas. Por aqui na M80 há mais para ouvir com Gloria Estefan, Simple Minds, Pedro Brunhosa, Body Rockers, Blondie e a festa da música, Gabriel o Pensador.
1: Vamos abrir a porta à atriz Sara Barradas. Esta semana é ela que escolhe. Ficamos a saber pelo menos

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1: Há mais música na M80. Hoje damos os parabéns a Jim Kerr, o escocês que enriqueceu um bocadinho mais a música quando fundou os Simple Minds com um amigo de infância em 1978. É também o vocalista da banda até hoje, para a alegria dos fãs. Deu-nos Alive and Kicking, Sanctify Yourself e Don't You Forget About Me, o tema principal do filme The Breakfast Club. Há mais música na M80 que

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1: Bom dia, bem-vindo para mais uma hora no despertador da M80. Está comigo e também com os Orquestra Manovers in the Dark, mais conhecidos com OMD. O tema Enola Gay vai ajudá-lo a despertar-se.

0: Give, o Silence for de David Fonseca, que vai estar connosco próximo dia 24 de julho, Vila Nova de Gaia. Vai ter uma grande festa M80. A não perder, toda a informação está no nosso site m80.pt. Festa M80 Teen Spirit. Daqui a pouco os UB40 também vão estar connosco, mas na concentração em Faro. Vamos ter festa logo após o concerto dos UB40. Jorge Palma, Clash, Diana Ross, Cristina Aguilera e os Lunáticos vão tocar para si aqui nesta sequência do Despertador da M80. Bom dia, boa quinta-feira. 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

0: Os lunáticos estão na lua e nós estamos no despertador da M80 e a seguir com os macaquinhos no sótão.
1: Olha, olha, a estrela. Olha, olha, a Susana Romana.
2: Se lembra uma frase que é a estrelinha que te guia e o resto da frase eu não posso dizer.
1: Eu não sei.
3: Bom, não me lembro, não sei.
2: Não posso mesmo dizer. Pronto,
1: fica para o lado
2: porque envolve palavrões.
1: Fica para o lado, das manhãs da M80.
2: Bom, há pessoas que contribuem para a minha desconfiança no mundo em geral. Pessoas, enfim, que aquilo que elas dizem, aquilo que elas fazem, não é a ter em conta. Mas também há coisas, também há objetos. Por isso as pessoas vão ficar ilibadas. Falta objetos que nos mentem, que dizem ter uma função, mas pois são comprovadamente inúteis nessa tarefa a que se prestam. Exemplo 1, lembram-se da moda das pulseiras Power Balance?
1: Claro, claro.
3: Lembro.
1: Sim.
3: Havia o nosso colega, o Flávio Sequeira, que queria convencer tudo e todos que aquilo...
2: Que aquilo funcionava, sim, porque o poder da mente é uma coisa muito linda.
1: E então... Venha da cobra!
2: E aquelas pulseiras Power Balance, que na altura estavam em todo lado, sim, mas na verdade contribuíam tanto para o nosso balanço como usar cuecas roxas ou almoçar choques com tinta.
3: Igual,
2: é absolutamente aleatório. Isto já para não falar de 99,9% de todos os objetos que são vendidos na TV Shop. Lembrem-se, se é preciso um misto de sono com a ansiedade de estar acordado às 3 da manhã para aquilo parecer boa ideia, é porque é desconfiar. É assim que eles nos apanham. Lembram-nos, por exemplo, das frigideiras da TV Shop em que se cozinhavam parafusos com marshmallows? Tinha umas frigideiras que diziam que nada pegava e o senhor punha-se a fazer parafusos com marshmallows. Lembro-me daquilo como se fosse ontem.
3: Lembro-me das facas Guinzo.
1: As facas. Clássico.
2: E o meu preferido de toda a história do TV Shop, cabelo em spray.
1: Ah,
3: sim, sim,
1: cabelo em spray.
2: Era o meu
3: filho. Americano, não é?
2: Eu ficava fascinada a olhar para aquilo.
1: É,
2: não,
1: é verdade. Aquilo era magia.
2: Era um pó, porque quando aquilo apareceu na TV Shop, lembro-me na altura na SIC, eu era uma criança, portanto, durante muito tempo acreditei piamente que de facto era possível haver cabelo em spray. Anos envolvidos percebemos que aquilo só servia para fazer risco ao meio na camada do ozono.
3: É, basicamente,
2: nada,
3: sim.
2: Nada. Portanto, eu vou-lhe fazer uma lista de objetos nos quais eu confiei e que, pelos vistos, eram trapaceiros. Se eu não acredito num mundo de maneira geral, é porque estes objetos me mentiram.
3: Exatamente. Aliás, a culpa é deles e não da tua experiência de vida.
2: Não. Primeiro, e esse acho que foi talvez dos primeiros objetos que nos mentiram a todos, borrachas de caneta.
3: Ah, sim!
1: Epá, com jeito.
3: A parte azul.
2: Não. Foi uma das primeiras intrusões em que eu caí na vida. Nunca uma daquelas borrachas azuis e rijas apagaram fosse o que fosse.
3: Apagavam era a folha
1: em si. É isso, eu estou a tentar defender a borracha, mas eu sei que depois a borracha até levava o papel. Levava.
2: Exatamente, que é, se é, enganei-me a responder num teste, dá para apagar, se ficar um buraco esfarelado, contar como apagar, então sim, apagou, já não está lá.
1: A borracha cumpria a função, não mentia, o problema é que levava mais do que podia.
2: Claro, de tal maneira que estão reformadas, eu acho que as nossas crianças hoje em dia nem sabem. Segundo, acho que não. Segundo objeto que me mentiu, e este aqui é muito específico da minha infância, era uma coisa que se chamava minhoca louca.
1: Qual é isso?
3: Qual
1: é
3: aquele que mexia-se entre os dedos?
2: Sim.
3: Acho que isso ainda há.
1: Isso é o quê? Ajudem-me.
2: Pronto.
1: Lá.
2: Mas era uma minhoca, era uma minhoca felpuda, que havia às cores, que supostamente se mexia.
3: Mexia sozinha.
2: Sim. O que é que acontece? Quem me vendeu esta mentira foi um senhor que já trabalhou, não só nesta empresa, como neste estúdio em que nós estamos, de uma rádio que se chamava Rádio Nacional, um senhor chamado Carlos Ribeiro, que apresentava programas quando nós éramos miúdos.
1: Sim, sim.
2: E Carlos Ribeiro, no programa Arco-Íris, meu trauma está devidamente documentado, ok?
1: Minhoca louca, tem que
2: disse que aquela minhoca colorida em felpa se mexia com barulho, dizia a plateia, grita, e a minhoca mexia-se, eu achei isto é espetacular.
1: Minhoca colorida.
2: Gravei aos meus pais, que eu vendi isso nos quiosques, e encostei a minha minhoca louca, que era cor de laranja, a um rádio que pus no máximo, e a minha rádio, e a minha minhoca ficou mais desligadona e mais amorfa que o Martínez numa conferência de imprensa. Ficou
3: pronto,
2: assim, tipo, não mexeu, porque aquilo dava-nos a entender, não, mas sozinha, não, ela tinha uma guita e nylon e tu puxavas.
3: Claro.
2: Ela não se mexia sozinha, mas eu acreditei, e o Carlos Ribeiro continua à espera de ser ressarcida moralmente por isto. Terceira coisa que na verdade nos mente: barras de progresso. Sabe aquelas barras que quando nós estamos, por exemplo, a abrir um site, a carregar um anexo, nos mostra um progresso?
1: Sim. Tipo, como se fosse um loading.
2: O informático lá da casa garante-me que é tanga, que é só para tu não te enervares a olhar para aquilo. Não sei se a NASA sabe, se eu vou ter que telefonar. Se calhar eles não sabem.
1: Portanto, para teres a mínima noção de quanto tempo é que
2: é tanga. É tanga. É só mesmo para tu não te passares da marmita a esperar. É uma gestão de expectativas pura e simples. É, aquilo, a percentagem que aquilo dá.
3: 40% não é um 40%.
2: Não, é aleatório. É só mais ou menos aquilo que tu achas que tu vais esperar.
3: Porque
2: é
3: faz tanga. Sentido, porque às vezes para ali no 60 uma hora e depois em 2 segundos chega aos 100.
2: Sim, aquilo é.
4: Eu não quero acreditar nisto, porque aquilo dá-me conforto emocional.
2: Pois dá, pois, é isso mesmo. É para isso que aquilo serve.
3: Eles têm psicólogos. Eles. Sim. A nova ordem mundial.
2: Exatamente.
4: Tem, não vinha para isto.
2: Isto é, tu estás com a barra e não vês que as pessoas lagartos tomaram conta do mundo.
3: E que te telefonam para o Infantino a anular golos.
2: É
3: estás
2: isso.
3: A entender?
4: Há o Judgment Day, depois há as dia, pá.
2: Mas tenho mais um último.
4: Não, não quer mais, não quer mais.
2: Então não queres mais seguir.
4: Quer.
2: Último. Os botões dos semáforos. Nós somos de uma geração que tinha medo de carregar.
3: Somos?
2: É.
4: Para sempre, sim. Para
2: não,
4: sempre.
2: Somos, disse, continuamos a ser.
3: Eu
2: somos de uma geração que tem medo
3: de carregar.
4: Não há pessoa que carregue naqueles botões que não tenha um certo determinado pensamento, não é?
2: Eu carrego metendo a manga para proteger.
4: Exato.
2: A manga da roupa, não a fruta. Não vou buscar uma fruta e ponho a carregar no semáforo. Calma.
3: Seria giro.
2: Já chegou a acontecer de. Ah, mas isso estás tipo t-shirt. Já cheguei a tipo pegar na ponta da saia. Levantar, se me virem as cuecas, viram, não quer saber, não quero morrer. E carregar.
3: É para, não, é para não haver a corrente elétrica, claro,
2: do
3: muito
2: semáforo.
3: Bem. Tu não andas com uma colher de pau, já é surpreendente.
2: Já é ótimo. E na esmagadora, eu como vou carregando assim, lá está, com as minhas técnicas de pôr pano, que toda a gente sabe que resulta muito bem, posso-vos garantir que a esmagadora maioria dos semáforos, o botão é um placebo. Para nós achávamos que esperávamos menos tempo. Na esmagadora maioria dos. Diz?
3: Em que te fundes? Em que te folgas? Em que te fundas? Por qual fundamento?
2: Porque eu, por exemplo, há um semáforo à frente da minha casa. Eu já percebi que eu carregar ou não carregar, ele demora rigorosamente
3: pronto,
2: o mesmo
3: é a
2: tempo.
3: Tua experiência,
2: a
3: okay.
2: maior parte deles demoram rigorosamente o mesmo tempo. Há um ou outro que acedem. Resto que
3: nem aqueles
2: não.
3: internacionais que é só encostar a mão.
2: Aos internacionais não falo. Eu não me quero meter em problemas com as Nações Unidas.
4: Não falo
3: parece um tijolo.
0: A edição de ontem dos Macaquinhos do Sótão, daqui a pouco a edição de hoje, até porque chega a equipa da manhã, a partir das 7, Paulo Fernandes, Ana Moreira e a Susana Romana. 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

0: Olá, bom dia. São 7 da manhã, vamos lá começar com as manhãs da M80. Começamos pelas notícias. Gonçalo Teles, bom dia.
1: Bom dia.
0: E junho bateu recordes de calor.
2: O mês passado foi o junho mais quente de sempre na Europa Ocidental e o segundo mais quente a nível mundial. O Serviço Europeu Copérnicos registou uma temperatura média do ar de 20,7 graus Celsius. São mais 3 graus do que a média entre 1991 e 2020. Este valor bate o recorde anterior, que era de junho do ano passado. No mar, a temperatura média foi de 20,8 graus Celsius. Também bate um recorde, neste caso, de junho de há 2 anos. Portugal já não está a viver uma onda de calor, mas hoje ainda há aviso laranja de tempo quente em Bragança e na Guarda. Aviso amarelo em Vila Real, Castelo Branco, Porto Alegre, Évora, Beja e Faro. O secretário de Estado das Comunidades descreve um cenário devastador na Venezuela 2 semanas depois dos sismos que mataram milhares de pessoas. Emílio Sousa visitou uma das regiões mais afetadas e explicou à agência Lusa o que viu.
3: Foi onde o sismo, o terremoto se fez sentir com mais força, é devastador. Nós vemos prédios e prédios e prédios completamente arrasados, as pessoas alojadas em tendas, há ali toda uma tragédia debaixo daqueles escombros absolutamente descomunal. É doloroso vermos as pessoas ali um bocadinho a deambular, os esforços estão a ser feitos para remover escombros, eventualmente para encontrar cadáveres, portanto fiquei impressionado pelo grau de destruição do sismo naquela zona.
2: Na próxima segunda-feira chegam à Venezuela mais 7 toneladas de ajuda portuguesa. São produtos farmacêuticos que viajam através da TAP, que também, a partir de segunda-feira, retoma os voos semanais para a Venezuela. O Ministro da Educação adianta que já estão corrigidos 65% dos exames nacionais que foram distribuídos aos professores. Em entrevista à SIC Notícias, Fernando Alexandre garantiu que o processo está a avançar.
4: De facto, não começou bem, tivemos algumas perturbações que foram fundamentalmente de software, que têm vindo a ser resolvidas na quase totalidade, à medida que vamos evoluindo, o processo está estabilizado. Neste momento há uma tranquilidade na correção dos exames, nós temos 65% das provas distribuídas corrigidas neste momento. Eu posso vos dar aqui números em primeira mão, ou seja, nós temos 93% das provas distribuídas pelos professores, 65% estão corrigidas. Temos disciplinas como economia em que 83% das provas estão corrigidas.
2: Questionado sobre se tem condições para continuar ministro se as notas não forem fixadas no dia marcado, 17 de julho, Fernando Alexandre garantiu que essa data é para cumprir. Na terça-feira tinha dito que só faltava corrigir 20% das respostas. Os Estados Unidos retomaram os ataques contra o Irão. Donald Trump já tinha avisado ontem, considera que o cessar-fogo já não existe. Esta noite, Washington atacou, o Irão retaliou. Os Estados Unidos dizem que conseguiram atingir 90 alvos no Irão. A retaliação iraniana teve como alvos instalações no Bahrein, Kuwait e Qatar.
0: E notícia fresquinha, fresquinha, fresquinha também, foi o facto de ontem foi a primeira noite do Festival AGA School Jazz, claro, sempre com a M80, foi também a noite de Gilberto Gil, com Maria Luísa Jobim e também com Marta Garrett, e a nossa repórter Ana Lucas andou a perguntar no recinto como é que foi esta primeira noite.
5: Numa palavra, como é que defines este dia?
6: Inacreditável, vim pelo Gilberto Gil.
5: Música preferida?
6: Palco. Esse palco, minha alma cheira talco como bumbum de nenê, bumbum de bebê. Minha alma clara, só quem é claridente pode ver, pode ver.
5: O ambiente é sempre a melhor parte, eu acho, do cool jazz. Quem veio, portanto, viu assim um bocadinho às cegas, e isso também é a parte divertida dos festivais, é ir e conhecer coisas novas.
7: Gostei muito do ambiente, estava muito bom. A música também estava espetacular, mas o ambiente e a temperatura estava ótimo.
5: Como é que defines então, numa palavra?
7: Espetacular.
8: É incrível, o Gilberto Gil é para mim uma energia incrível fora deste mundo. Eu tenho uma música preferida que é o É Menina, mas ele não costuma cantar. Mas fora essa música é o palco. Subo nesse palco, minha alma cheira a talco como um bumbum de bebê, de bebê.
0: Olha, entrevistada a cantar bem, que se farta
8: bem
0: também.
8: Que se farta.
0: Foi uma noite fantástica mesmo.
8: Aquele espaço.
0: O AGAs começou com tudo. Atenção que ainda há bilhetes à venda. Pode também ir às próximas edições, portanto é fazer-se à vida. Gonçalo Teles, meu querido colega, daqui a meia hora.
8: Deste ser.
0: Sim, sim. Meia hora e voltamos a falar.
1: Voltamos.
0: Então vá, até já. Daqui a pouco o tempo e o trânsito.
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0: Agora são 7 horas 8 minutos, fazemos aqui a nossa primeira ronda pelo trânsito. Arsénio Coelho, se bem que hoje já nos cruzámos na máquina do café, mas aguarda-te o bom dia radiofónico. Como é que estás?
25: Bom dia, tudo bem. Ótimo. E vocês também?
0: Também. E o trânsito?
25: O trânsito está...
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3: O nosso Paulo Fernandes hoje foi para a estreia do AGA Jazz.
4: Ontem, colega.
3: E o que é que eu disse?
4: Hoje.
3: Pronto. E deitou-se tardinho, mas está aqui firme, porque ele não abandona os amigos.
4: Sabe,
3: ou seja, todos nós.
4: Sabe aquela folha de alface que às vezes está no supermercado lá na banca?
3: Aquela que tu tiras para não pesar?
4: Não, aquela que está cheia de buracos da minhoca, já assim, ratada.
3: Não, aquela que as pessoas tiram justamente para não entrar no peso. Tu não fazes isso?
4: Essa folha de alface sou eu, esse buraco de alface sou eu.
3: Este one part.
4: Mas vai ser uma emissão espetacular porque a Ana lembrou-se de fazermos hoje uma coisa incrível.
3: Vamos a isso. Antes, um dia destes falamos sobre comportamentos em supermercados. Tenho aqui uma para vos contar. Então, hoje vai estar céu muito nublado no litoral oeste até meio da manhã. Há possibilidade ainda de trovoada no interior durante a tarde e a temperatura vai descer um bocadinho, mas não é ao ponto de estarmos todos mais sossegados. No interior ainda há sítios onde impera algum cuidado. Viana do Castelo, Porto e Sines 22, Aveiro 23, Leiria, Sagres, Ponta Delgada e Funchal 24, Braga 27, Coimbra e Lisboa 28, Santarém, Setúbal 30 graus, Guarda, Viseu e Faro 31, Vila Real vai chegar aos 32, Porto Alegre e Beja 34, Bragança e Évora 36, o ponto mais quente será Castelo Branco com 37 graus de máxima.
4: Nossa! Somos nós, bom dia. Agora são 7:10, avizinha-se uma emissão absolutamente incrível. Fazer toda a atenção porque há convites para o AGA School Jazz a serem entregues hoje, nas manhãs da M80. Portanto, muita atenção, mas faremos
3: coladinho
4: isso a seu tempo. Para já, vamos dar já os parabéns. É talvez o meu ator de cinema, o meu ator mesmo favorito, Tom Hanks, faz hoje anos. Eu adoro cinema, acho também por causa de Tom Hanks, e para mim a par de Anthony Hopkins é um gênio da representação, acho absolutamente genial. É um dos maiores de sempre.
3: Sem sombra de dúvida, acompanhou o nosso crescimento enquanto seres humanos, não é? Ainda por cima falava-se que ele tinha uma costela portuguesa.
4: Exatamente.
3: E quando se diz logo isso de alguém, ai tal, tenho uma costela portuguesa, nós sentimos logo que é um bocadinho nosso. Como por exemplo a Katy Perry ou a Linda Perry, a vocalista e excelente produtora dos Four Non Blondes, há sempre ali qualquer coisinha que ele é assim genial, porque é português, tem sangue português.
4: Claro, é mesmo por causa disso, claro. 70 anos então de Tom Hanks. Já a seguir vamos fazer uma pergunta que é quase impossível de responder sobre Tom Hanks. Vai ser de muito difícil de responder, avisamos já, mas não poderíamos começar a emissão sem ser com esta música. Filme leva o Oscar, a banda sonora leva o Oscar, consagração de bandeiras, apresenta-nos Denzel Washington e é uma das obras de arte de Tom Hanks, a representação de Tom Hanks no filme.
3: E as portas que este filme abriu, portas a vários níveis,
4: mesmo.
3: Abriu muitas cabeças, foi fundamental não só...
4: Streets of Philadelphia, Bruce Springsteen, nas manhãs da M80. Bom dia!

0: Um dos filmes da minha vida, não há a menor dúvida. Bruce Springsteen com Streets of Philadelphia. Philadelphia, não é por acaso que toca nas manhãs da M80. 70 anos para o genial Tom Hanks.
1: Não fomos convidados para a festa, está mal? Oh, António, pelo amor de Deus. Ainda vais a tempo. Por causa da diferença horária, ainda dá tempo.
0: Sim, sim, ainda chegas a tempo.
1: Foram acabar com o Concorde, isso é que foi uma chatice. Não éramos rápidos a lá chegar.
0: Exato. Olha, se há assim algum filme de Tom Hanks, claro que há, porque eu sei que tu gostas de cinema e adoras Tom Hanks. Qual é que é assim aquele filme que Tom Hanks te toca muito?
1: Eu vou ter que falar sobre o Big. O filme Big. Eu vi-o vezes sem conta, pá. Quando era miúda.
0: Viste ter para aí o quê? 8 ou 9 anos?
1: Muito. Eu toco esta música que vocês estão a ouvir por baixo e ativa todos os meus sensores. Okay. Quando eu estive nos Estados Unidos e fui a Los Angeles, eu procurei uma máquina do Zoltar, aquele que, se ninguém viu o filme, ele é uma criança, ele vai a uma máquina de um mago, põe uma moeda e ele, se pedir um desejo, esse desejo realiza-se. Então ele queria ser grande.
0: Podes fazer spoiler em relação a esse filme?
1: Já é só pode, isto, já não se pode, não se pode. Eu acho que só fiz isto.
0: Okay. Não, mas eu ia fazer, eu é que ia
1: tu
0: fazer.
1: Tu ias agora entregar
0: o
1: ouro.
0: Eu ia entregar,
1: mas pronto, eu acho que é isto. Ele é uma criança, pré-adolescente, vai a uma máquina do Zoltar, pede um desejo, recebe um papelinho e no dia seguinte esse desejo realiza-se.
0: E fica big.
1: E eu arrepio-me toda só de ouvir esta banda sonora do Howard Shore. Foi ele que fez a banda sonora deste filme. Aluguei-o muitas vezes. Vi, sei quase o filme todo. Acho uma delícia.
0: Carreira Tom Hanks é incrível. Só no espaço de 3 minutos falamos de Streets of Philadelphia e falamos aqui também do Big. Mas olha, se faz este exercício comigo e vamos fazer com os nossos ouvintes. Se só pudesse escolher um filme do Tom Hanks para ver até ao final dos teus dias, um filme, qual é que escolhias?
1: Ah, Forrest Gump. Forrest Gump. Sem dúvida, Forrest Gump. Não tem nada a ver com o Big. O Big é por outras razões, porque estou ligada emocionalmente a ele. No Forrest Gump eu já era mais crescida.
2: Run, Forrest, run!
0: É incrível. Uma pessoa pensa em Tom Hanks e imediatamente vem isto logo.
2: Run, Forrest, run!
1: Vem isto, vem o Baba Gump, vem uma série de coisas.
3: Hello, my name's Forrest. Forrest Gump.
0: Arrepiar tudo.
3: Do you want a chocolate? I could eat about 1.5 million of these. My mom always said, life was like a box of chocolates. You never know what you're gonna get.
0: Este filme é qualquer coisa. Eu também escolhi o Forrest Gump. Ou este ou o Náufrago. Este filme, pá, tem ali. É genial, não é? E leva o Oscar também para casa. Portanto, faça este exercício connosco a propósito do aniversário de Tom Hanks. Se só pudesse escolher um filme do Tom Hanks para ver, qual é que escolhia? What's up? À sua espera. Agora, Menina, Estás à Janela. São os UHF nas manhãs da M80.

0: Cardoso, o HF com Menina. Estás à janela a tocar nas manhãs da M80, logo pela fresquinha, são 7h20. Bom dia. Uma excelente quinta-feira, semana a avançar depressa. Se for o seu caso, as férias. Bom trabalho também, se ainda estiver em modo de trabalho. Uma quinta-feira, 9 de julho, dia em que Tom Hanks faz 70 anos, um dos maiores de sempre. Este filme.
1: Wilson!
0: Nunca mais ninguém olhou para uma bola de vôlei assim.
2: Nunca mais.
1: I'm sorry, Wilson! Wilson, I'm sorry! I'm sorry! Wilson!
0: É bonito, I can't!
1: Né? Wilson!
0: Que filmaço este também.
2: E que publicidade à FedEx.
0: Sim,
2: não base, foi.
0: Basicamente.
2: Será que eles pagaram para ter lá a marca?
0: Será. É talvez um dos filmes que eu mais vi do Tom Hanks.
2: É tão longo, visto mesmo muitas vezes.
0: Este e o Forrest Gump, perdi o número de vezes em relação a Tom Hanks.
2: No que diz respeito ao náufrago, é Tom Hanks e Tom Hanks, não é? Ele não tem mais nada.
0: Mas é a prova de como um ator, quando é bom e quando o argumento é bom, enche completamente um filme durante uma hora e meia.
2: Eu não consigo imaginar outra pessoa a fazer aquele papel do náufrago.
0: Há aqui alguém, e muito bem, que se lembra de outro filme dele, que é muito bom também.
3: Bom dia, Paulo, bom dia, Ana. Espero que esteja tudo bem convosco.
2: Ah, obrigada,
3: então,
2: querida. Está sim, senhora.
3: Parabéns ao Tommy, né? O filme que eu gostei de vários, o Naufrágio e tudo, mas gostei de ver o Terminal, onde ele vivia ali e tudo.
2: Ah,
3: o Terminal,
2: sim.
3: No aeroporto. Gostei muito desse filme de 2004. Beijinhos.
0: Um grande beijinho, Sofia, verdade.
2: 2004, o Terminal.
0: Sim.
2: Ai,
0: e há outro filme, o Catch Me. Catch Me If You Can, com Leonardo DiCaprio também, que é lindo este filme.
2: Grande filme. Nossa, Camila reagiu já. Grande filme, disse ela. Grande filme.
0: E há outro filme, que é talvez o filme que eu vi mais vezes, até mais do que o Forrest Gump.
2: Soldado Ryan.
0: Pá, claro.
4: Ora, bom dia, M80. Aqui fala o Zé, do Porto.
2: Olá, Zé.
4: Para mim, sem dúvida, dos melhores filmes já feitos, Resgate de Soldado Ryan.
2: Aí está.
4: Abraço e um bom dia para todos.
0: Sim, é um grande.
2: É um filme.
0: É tudo bom, é tudo bom.
5: Bom dia, M80. Bom dia, Paulo e Ana. Nem por acaso, ainda ontem vi o Forrest Gump.
2: A sério?
5: Entre tantos bons filmes que eu tenho, que eu adoro, agora o Forrest Gump foi o filme, sem dúvida. Já o vi 8 vezes e não me canso. Bom dia.
0: Porque, bom dia, obrigado.
2: Bom dia, Zé. Porque é o tipo de filme que vamos vendo e vamos acrescentando coisas. Até usei o Gerúndio. Vamos acrescentando coisas, ou seja, já tínhamos escapado aquele momento. Olha, escapou-me aquela expressão. Esta cena também tem muita presença por causa da banda sonora que encaixa aqui.
0: E é um filme.
2: Vais descobrindo o filme.
0: E é um filme que mostra os vários pontos da história, a forma supostamente como foi mudada a parte do Elvis, porque é que ele fica mal das. Porque é que o Elvis fica mal das pernas, porque é que a guerra acontece como acontece, porque é que o ping-pong tem a expressão que tem nos Estados Unidos
2: sim.
0: Por aí fora. E falavas em banda sonora, esta faz parte da banda sonora do filme Forrest Gump, é tão genial.
2: Ai, vais tocar essa.
0: Claro. Go Your Own Way, Fleetwood Mac, nas manhãs da M80.

0: Go Your Own Way, Fleetwood Mac. Porquê? Porque entra no filme Forrest Gump. Porquê Forrest Gump? Porque é um dos maiores de sempre. Dois, porque Tom Hanks está hoje de parabéns. 70 anos para um dos mais incríveis atores de cinema, que me pôs a amar cinema. Adoro Tom Hanks mesmo. E por isso hoje nas manhãs da 80, claro, estamos a celebrar a vida deste excelente ator consigo. E estamos a fazer aquela pergunta clássica em relação aos filmes do Tom Hanks.
1: Qual é o filme que mais adora de Tom Hanks? Ou se pudesse escolher um para ver para o resto da vida, qual é que seria? Mas tu disseste aí uma coisa muito gira, que é Tom Hanks ensinou-te a gostar de cinema, e de certeza que ensinou muito boa gente dos anos 80 e 90, sobretudo, porque ele estava em todo lado.
0: Sim,
1: nos,
0: sim.
1: Nós alugávamos os vídeos, as cassetes, ele estava em todo lado.
0: Sim, sim.
1: Lado.
0: Aliás, alugava-se as cassetes de vídeo porque, ah, se tem Tom Hanks é bom, era logo.
1: Era.
0: E continua a ser um bocado assim, não é?
1: Era muito por aí, é verdade. É verdade.
2: Para mim, o melhor filme de Tom Hanks, sem dúvida, Green Mile.
0: Que filme?
2: Adoro o filme com o grande Michael Duncan.
1: Claro!
2: Grande, literalmente grande.
0: Sim.
2: É um filme brutal. Já vi milhares de vezes.
1: Como não?
2: Choro várias vezes.
1: Como não?
2: Sempre
1: também
2: que vejo, choro. É um filme com uma carga emocional gigante. Também que tem grandes filmes, sem dúvida. Mas Green Mile, para mim, é o melhor filme. O resto, bom dia a todos. Paliana, e aqui um abraço para Bernardo.
0: Obrigado,
1: oh, Bernardo.
0: Eu vou
1: obrigada.
0: Confessar uma coisa: a primeira vez que eu vi o Green Mile era
1: sim,
0: muito miúdo. Eu, não percebi o filme, dois, achei uma seca e achei grande demais, de facto. Passado uns anos, vi o filme e é só um dos filmes da minha
1: ratinho,
0: vida.
1: O ratinho.
0: Aquele filme é uma metáfora linda para aquilo
1: mesmo
0: que é a vida.
3: Bom dia, Paulo. Bom dia, Ana. Pode haver muitos filmes, mas o Run, Forrest, Run, Forrest Gump, para mim é o melhor filme dele. Quero aproveitar para dar um beijinho muito grande à minha filha mais nova, que hoje faz 13 aninhos.
1: Um espetáculo! Beijinhos!
0: Um beijinho para mais. E precisamente para muitas gerações, para as mais novas, se calhar Tom Hanks.
4: You are a toy! You weren't the real Buzz Lightyear, you're an action figure! You are a child's plaything!
1: A child plaything.
0: Para as gerações mais novas, o Tom Hanks é o Woody.
1: Mais novas e mais velhas.
0: Exatamente,
1: que já...
0: Ainda não fui ver o Toy Story 5. Bom, daqui a pouco vamos fazer uma nova viagem até ao filme Forrest Gump. Vamos até à banda sonora para ouvir uma das maiores cantoras de sempre.
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0: Banda sonora original do filme Forrest Gump, Respect, Aretha Franklin, nas manhãs da 80.

0: 70 anos para Forrest Gump, 70 anos para Tom Hanks, e esta faz parte da banda sonora original do filme Forrest Gump. Respect, Aretha Franklin, nas manhãs de M80. Bom dia, são 7 horas 32 minutos, já vamos voltar ao cinema. Para já, vamos voltar à vida real, porque atualizamos as notícias. Gonçalo Teles, os sismos na Venezuela foram há 2 semanas.
1: Bom dia, e por isso começa hoje uma nova fase de operações no país. O secretário de Estado das Comunidades, Emílio Sousa, está na Venezuela, explica o que muda.
2: A primeira fase, que é esta de salvamento e resgate, terminou. Encontrar alguém com vida nos escombros será quase impossível, só mesmo num milagre. Portanto, entramos na fase 2, que é a ajuda humanitária. Vim com 2 aviões da Força Aérea carregados com ajuda humanitária, com 12 toneladas de vários kits de alimentos, de higiene, de saneamento, 2 ambulâncias que podem funcionar como postos médicos e 1,5 toneladas de materiais cedidos pela Marinha. Já disponibilizamos 400 mil euros de fundos do governo português para apoio a 2 projetos, prevemos o apoio a 1.500 famílias.
1: Emílio Sousa diz que o cenário em La Guaira, a região venezuelana que está a visitar, é devastador. Os sismos mataram pelo menos 3.800 pessoas, entre elas 102 portugueses e lusodescendentes. Há 57 que ainda estão desaparecidos ou incontactáveis. O mês passado foi o junho mais quente de sempre na Europa Ocidental e o segundo mais quente a nível mundial. De acordo com o Serviço Europeu Copérnicos, bateu o recorde de temperatura média do ar. Foi de 20,7 graus Celsius, acima da marca do mesmo mês do ano passado. Também fixou um novo máximo de temperatura média no mar, 20,8 graus Celsius. Neste caso, o recorde era de há 2 anos. Em Portugal, as temperaturas têm descido. Hoje ainda há aviso laranja de tempo quente em Bragança e na Guarda, aviso amarelo em Vila Real, Castelo Branco, Porto Alegre, Évora, Beja e Faro. Já estão corrigidos 65% dos exames nacionais distribuídos aos professores. O Ministro da Educação atualizou os dados na última noite, numa entrevista à SIC Notícias, e Fernando Alexandre garante que as notas vão ser afixadas a 17 de julho.
0: Marcelo Coelho, 7:30 da manhã, como é que está o trânsito?
3: Bom dia, com 2 acidentes na A4, nesta altura ambos no sentido Amarante-Porto, 1 em Baltar e outro mais à frente entre Campo e Valongo, que estão a condicionar o sentido Amarante-Porto na A4. Há 1 já com sinais amarelos de Coimbrões até Francos, também de Bonjoia para A3, da Ponte Leste até a Rotunda da AEP, e A3 também de Águas Santas, na A4 para a VCI. Em Lisboa, avaria resolvida há minutos na ponte 25 de Abril, Almada-Lisboa. O trânsito acumulado do 2º viaduto do Feijó até à ponte, A5 já com trânsito compacto da área de serviço até a Linda Velha e depois da Pimenteira para as Amoreiras, o IC19 de Terceira até à Amadora e do Estado Maior até Pinamanique, e a 2ª circular pior do Eixo Norte-Sul até às Calvanas. Para troca de informações, 800 20 20 10. É nacional e é grátis. Bom,
0: até já, Arsénio. Está bem. Ana Moreira, julho muito quente, e julho, como é que estamos a 9 de julho?
4: Julho mantém-se quente, sobretudo no interior, portanto há ainda pontos no país que precisam de atenção extra, vamos pôr assim. De resto, assim no litoral até está bem fresquinho para quem quer ir assim a uma praiazita, não estão as melhores condições. Vamos ver, por exemplo, Viana do Castelo, não dá para ir à Mariana, não dá para ir a um Cabedelo, quer dizer, dá, mas são 22 graus de máxima. Viana do Castelo, Porto e Sines, 22, Aveiro, 23, Leiria, Sagres, Ponta Delgada e Funchal, 24, Braga, 27, Coimbra e Lisboa, 28, Santarém e Setúbal, 30, Guarda, Viseu e Faro, 31, Vila Real, 32, Porto Alegre e Beja, 34, Bragança e Évora, 36, Castelo Branco vai chegar aos 37 graus. Portanto, há pouco disse que não dava para ir a uma praia, sei lá, em Caminha ou Moledo, mas em Sines também não dá. Portanto, uma praiazinha em Porto Covo, 22 graus é muito, muito baixo. Entretanto, reforçar a ideia que o céu vai estar muito nublado no litoral oeste até meio da manhã. Há possibilidade de trovoada no interior durante a tarde e, como vimos, a temperatura máxima baixou um bocadinho.
0: A caminho das 8 da manhã, bom dia, tenha uma excelente quinta-feira e obrigado por ter escolhido as manhãs da M80. Somos nós, um Paulo Fernandes e uma Ana Moreira. Relembramos, hoje vamos oferecer convites VIP para o AGA School Jazz, festival que começou ontem, mas a seu tempo, para já.
4: É só para ficar alerta, não é?
0: Sim. Pronto, estamos a celebrar cinema, estamos a celebrar os 70 anos de Tom Hanks, um dos maiores de sempre do cinema, que nos pôs a muitos de nós a ver cinema, e por isso hoje estamos aqui a recordar alguns filmes. A pergunta é simples: só podes escolher um filme para ver do Tom Hanks, qual é que escolhia? Não é fácil escolher.
4: Não, de todos.
0: Há pouco a Ana Moreira, e muito bem, estava aqui a passar pela carreira de Tom Hanks, e é inacreditável a quantidade de filmes clássicos e obrigatórios que ele tem na carreira.
4: Sem sombra de dúvida, há uns incontornáveis que ainda não foram falados. Eu, assim, dos recentes, fui muito fã do Captain Phillips, que é um navio dele que é, vá, como é que se diz? Não é saltado, é outra coisa, bom, não interessa. Por outros barcos pirata. Também podemos recordar o mais recente, o Código da Vinci, o Angels and Demons, Angels and Demons, o Inferno.
0: O Anjos e Demônios, o Inferno, sim.
4: Ele fez aquela...
0: Os Dan Brown.
4: Exatamente. São filmões.
0: Sim,
4: filmeões.
0: Sim, com a banda sonora da Hans Zimmer. Esta música remete-me logo para o Código da Vinci, incrível, para a representação incrível do Tom Hanks.
4: Eu fui daquelas que esperei muito tempo para ler o livro. Estava em negação, dizendo, agora que toda a gente está a ler, eu não vou ler.
0: Armada
4: em hipster.
0: Aliás, devorei logo.
4: Pronto, fiz uma pausa e depois pensei, calma, isto não pode ser da cabeça só das pessoas. Então eu pus-me a ler e varri o livro em dois dias.
0: Sim.
4: Só porque tive que dormir uns entretantos. Porque senão, e o filme faz justiça.
0: Se faz justiça, mesmo. Sim. Muitas vezes os filmes ficam aquém dos livros, porque não há espaço para traduzir para o cinema aquilo que as palavras conseguem criar na nossa imaginação, mas o filme foi muitíssimo bem feito, de facto. Filipe, junte-se lá aqui a nós.
5: Bom dia, Paulo, bom dia, Ana. Bem, Tom Hanks, parabéns. Olha, gosto muito dos teus filmes e ainda há pouco tempo vi o Inferno, deu na televisão.
4: Eu não
5: e
4: vi esse, tem que ver.
5: E adoro ver o Código da Vinci, Anjos e Demónios, Inferno, acho brutal. E há muitos bons filmes dele, muitos.
4: Quero ver. O Inferno tem que ver. Pronto.
0: Aliás, três de uma vez só.
4: Eu acho que era giro toda a gente arranjar um nome carinhoso para o Tom Hanks, tipo...
0: Tommy.
4: Tó.
0: Acho que ele merece isso.
4: Quero dar parabéns ao Tony.
0: Até o nome é bom. Como é que chamas? Tom Hanks. Toma lá, vai buscar. Portanto, vamos lá, juntos aqui a nós. Diga-nos qual é que é aquele filme do Tom Hanks que, se pudesse, via para sempre. Agora, os Diplo Something nas manhãs da M80. Bom dia, boa viagem.

0: Bom dia, 17 minutos das 8 da manhã. Obrigado por escolher as manhãs da M80. Hoje estamos aqui a dar os parabéns a um dos maiores atores da história do cinema e um dos maiores atores, aliás. Tom Hanks faz hoje 70 anos. Claro que estamos a perguntar, então e filme da sua vida? Diga-nos lá. Já vamos ouvir aqui várias respostas, mas Ana esteve a procurar muito bem e de facto há sempre um Tuga em todo lado.
1: É verdade, e ele já mencionou essa herança portuguesa em variadíssimas entrevistas e mostra-se orgulhoso até dessa herança. Pudera. Se tivesse nascido noutro país e se tivesse familiares portugueses, andava a dizer que era portuguesa toda a hora. Bom, isto para vos dizer que sim, Tom Hanks tem origem portuguesa do lado da mãe. Só não se sabe, e andei a investigar pela internet, não se sabe se foram os avós que emigraram para os Estados Unidos, foram os bisavós, não há informação clara. Eu palpita-me que para ser avós ele teria dito, não é? Tipo, o meu avô é português, a minha avó é portuguesa. Eu atiro mais para trás, mas o que é certo é que ela existe, ou seja, parte da família da mãe de Tom Hanks emigrou de Portugal para os Estados Unidos, portanto ele é tuga como nós, ele deve desenrascar como nós, ele usa um palito e faz uma fisga.
0: Opa, um homem que faz o náufrago tem que ser tuga.
2: Dizer sobre o Tom Hanks, claro, nasci nos anos 80, claro que adoro o Tom Hanks e os filmes deles, mas tenho dois na minha preferência, um deles vocês falaram agora, que é o Código da Vinci, mas o outro, quem pode esquecer o náufrago?
1: Ninguém.
2: E ouvir aquele grito, Wilson!
1: O Paulo já mostrou-se.
2: I made fire! Bom dia, um bom programa para vocês.
0: Eu adoro essa parte. I made fire! É lindíssima.
3: I'm sorry, Wilson!
1: Quem não chorou a ver isto não tem alma.
0: Sim. Quem não chora a ver isto não tem coração.
1: Procura um terapeuta.
0: Sim.
1: Há problemas a registar.
0: Penso que o nosso ouvinte Leandro acordou agora.
4: O Tom Hanks faz anos.
1: Faz.
4: Run, Forrest, run. Beijinhos, M80, Leandro do Bairro.
0: Obrigado, também temos, também temos.
5: Run, Forrest, run. Run, Forrest.
0: Eu não sei quanto a Tiana, mas sempre que eu vejo alguém a correr e na brincadeira meter-me com essa pessoa.
1: Não, já faz parte da cultura.
0: Run, Forrest, run. Ainda ontem disse um casal de estrangeiros que estava lá no Ajax Jazz. Run, Forrest, run.
1: Entra ou uma a frase do A Box of Chocolates também costuma ser muitas vezes usado.
6: Hello, my name's Forrest, Forrest Gump. Do you want a chocolate? I could eat about 1.5 million of these. My mom always said, life was like a box of chocolates. You never know what you're going to get.
1: Querem saber onde é que ele apanhou a pronúncia, ou como é que ele ia falar, ou como é que esta personagem de Forrest Gump ia falar?
0: Quer, conta-me isso.
1: A criança que faz de Forrest Gump, ou seja, que tem os aparelhos nas pernas, é um ator daquela zona dos Estados Unidos. Então, em convívio, não é? Já que estavam a trocar umas palavrinhas, ele viu o miúdo, a maneira como ele falava, e pensou assim, eu vou falar como ele. Vai ser assim, com esta cadência, com estas oscilações de voz, a inspiração dele foi o miúdo. Não há coisas que acontecem por acaso, gente.
0: Simon & Garfunkel, da banda sonora original do filme Forrest Gump. Vamos lá. Isto é maravilhoso.
1: Isto é tão giro!
0: Mrs. Robinson. Isto é impossível não gostar disto.

0: tantas e tão boas da banda sonora original do filme Forrest Gump, Simon and Garfunkel, Mrs. Robinson, 70 anos de Tom Hanks. Faz hoje anos, está de parabéns. De facto, acredito que o mundo inteiro, pelas rádios inteiras do mundo, estejam a dar os parabéns a Tom Hanks. Merece. Ator com dois Oscars, absolutamente dois filmes incontornáveis.
1: António.
0: Grande António, muito bem, a partir de agora pode dizer Grande António. Oscar de melhor ator para Philadelphia e depois também, claro, para Forrest Gump. Já vamos voltar a falar sobre Tom Hanks e também, quanto a música para ouvir daqui nada, Don't Go dos Yazoo.
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1: 70 anos de Tom Hanks, está hoje de parabéns e por isso hoje fazemos aqui uma bela passagem pelos filmes que Tom Hanks nos ofereceu. A verdade é esta, muitos de nós gostamos de cinema por causa de Tom Hanks. Ana, tens, já foste ter o e-mail?
2: O meu e-mail?
3: Bom dia, bom dia. Para mim, pronto, Forrest Gump é sem sombra de dúvida um clássico, mas um filme que eu também gostei muito de ver e já vi várias vezes, ainda vi recentemente, e You've Got Mail.
2: Aquilo
3: com a
2: foi...
3: Meg Ryan também. Sim, é um filme bastante leve, bonito, e é, sem sombra de dúvida, um dos meus favoritos.
2: Além disso, lembrado, Cláudia, foi na altura do Mirk,
1: sim,
2: dos e-mails, sim, dos primeiros chats, ou seja, todos nós, naquela altura, quando
1: You've
2: saiu
1: Got
2: You've Got Mail em 1998, estávamos nós a entrar na faculdade, Paulo Fernandes, tínhamos alguma história com alguém online, sim, foi o início dessas primeiras relações. Um tipo de não sei onde. Exatamente. Ela era de não sei onde, falavam-se online, não se conheciam. Quem não teve um encontro com alguém online? Hoje em dia eu diria ao meu filho, nunca na vida. Mas naquela altura estávamos todos a palpar terreno, não é?
1: Exatamente.
2: E eu marquei um encontro nas Amoreiras com um rapaz com quem eu andava a falar. E claro, como é lógico, foi muito intenso.
4: Olá, olá Marta do Porto. Parabéns ao excelente ator que é o Tom Hanks. Em filmes, eu escolheria para sempre o Forrest Gump, mas também temos a parte da animação, e na animação, sem dúvida, varia para sempre o da Polar Express. Beijinhos.
2: Verdade, bem lembrado.
1: E relativamente mais recente, o Milagre do Rio Hudson, em que também Tom Hanks faz de piloto de avião e consegue fazer o milagre, portanto, no fundo, é fazer essa, trazer para a ficção essa realidade, não é? Esteve muitíssimo bem nesse filme. De resto,
2: mas ainda não se falou de um.
1: Qual?
2: O Splash da sereia.
1: O Splash.
2: O que eu adorei, o Splash.
1: Lembrava do Splash da sereia.
2: O que eu. 1984, era muito pequenina. Nós víamos algum tempo depois, não é? Porque até chegar a VHS para poderes ver. Portanto, deve ter sido muito mais à frente. O que eu não adorava, aquela. É calda? Barbatana?
1: É barbatana, chama-lhe barbatana. E já viste uma coisa, Tom Hanks, um excelente ator, claro, mas sempre tão bonito a vida toda, não é? Desde tão novinho até agora. Tão bonito, com tanto charme, com tanto carisma.
2: Mas eu acho que é mais por aí, acho que não é tipo um rosto, é um Brad Pitt, é Leonardo DiCaprio, não, aquilo tudo fazia sentido. Não, é giro, retiro o que disse.
1: É tudo bom, Tom Hanks, na verdade é esta. Portanto, o seu filme, o filme da sua vida, Tom Hanks, o WhatsApp está à espera. Yazoo, daqui, para si, das manhãs da M80, para si, don't go.

0: Somos nós, bom dia. Agora são 8 da manhã, é a altura de fazer a atualização das notícias. A síntese é feita pelo jornalista Gonçalo Teles. Gonçalo, já há dados sobre as mortes nas ondas de calor.
1: Bom dia. Os dois últimos períodos de temperaturas muito altas provocaram 123 mortes em excesso, um valor que ficou abaixo da previsão do Instituto Nacional de Saúde. A diretora-geral da Saúde diz em entrevista ao Público e à Renascença que estes dados são relativos a duas ondas de calor registadas desde 10 de junho. Na primeira, houve perto de 60 óbitos em excesso, na segunda foram 63. Rita Sá Machado faz a ressalva de que ainda é preciso esperar perto de 15 dias para validar todos os dados, porque o impacto das ondas de calor não é a curto prazo. A diretora-geral da Saúde defende que os esforços públicos para ajudar a lidar com as temperaturas ajudaram a que as mortes fossem menos do que as esperadas. Sobre calor, hoje ainda há avisos de tempo quente, nível laranja em Bragança e na Guarda, aviso amarelo em Vila Real, Castelo Branco, Porto Alegre, Évora, Beja e Faro. Quanto a incêndios, perigo máximo em mais de 70 concelhos do interior norte e centro, também em partes do Alentejo e do Algarve. O ministro da Educação garante que estão corrigidos quase 2/3 dos exames nacionais que foram distribuídos aos professores. Mantém a convicção de que as notas são afixadas a 17 de julho. Em entrevista à SIC Notícias, Fernando Alexandre reconhece que o novo processo de correção eletrónica não está a correr bem e há quem nem queira que o sistema exista.
2: É uma instabilidade que foi criada, que obviamente não é boa para as famílias, não é boa para os alunos, não é boa para as escolas, não é boa para o sistema educativo.
3: Mas foi criada por quem?
2: Porque o processo não funcionou bem de início. Sim, ou seja, houve uma perturbação e veja uma coisa, e foi criado também porque há, de facto, muitas pessoas, há muitos setores que são contra a digitalização. Se eu pudesse voltar atrás e aprender com esta experiência, eu teria feito na mesma para todos os exames, mas não cometendo os erros que foram cometidos.
1: Fernando Alexandre garante que estão corrigidos quase todos os problemas do sistema de correção eletrónica de exames. A TAP retoma na segunda-feira os voos para a Venezuela, anúncio feito pelo secretário de Estado das Comunidades 2 semanas depois dos sismos que mataram pelo menos 3.800 pessoas, incluindo 102 portugueses e lusodescendentes. Emílio Sousa diz que começa hoje uma nova fase de operações na Venezuela, acabam as buscas e resgates, começa o foco na ajuda humanitária.
0: E é também notícia de ontem, mas bem fresquinha, porque ontem foi o arranque do AGA School Jazz, claro, com M80, noite de Marta Garrett, também Maria Luísa Jobim e do incontornável mestre Gilberto Gil, e a nossa repórter Ana Lucas esteve no público a perguntar como é que foi esta noite e como é que foi este concerto. E é verdade, a Ana Moreira avisou e disse que ia ser espetacular e parece que a Ana Lucas confirmou. Ora, vamos lá ouvir.
4: Numa palavra, como é que defines este dia?
5: Inacreditável. Vim pelo Gilberto Gil.
4: Música preferida?
5: Palco. 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Minha alma clara, só quem é claridente pode ver, pode ver.
4: O ambiente é sempre a melhor parte, eu acho, do Cool Jazz. Quem veio, portanto, viu assim um bocadinho às cegas, e isso também é a parte divertida dos festivais, é ir e conhecer coisas novas.
6: Gostei muito do ambiente, estava muito bom. A música também estava espetacular, mas o ambiente e a temperatura estava ótimo.
4: Como é que defines, então, numa palavra?
6: Espetacular.
7: É incrível. O Gilberto Gil é, para mim, uma energia incrível fora deste mundo. Eu tenho uma música preferida, que é o É Menina, mas ele não costuma cantar. Mas fora essa música é o palco. Subo nesse palco.

0: momento eu tenho o pé na areia, graças à música, graças a Gilberto Gil, incrível de facto. E foi uma noite incontornável, foi uma noite inacreditável.
1: Por alguma razão aumentaram dia do Cool Jazz de propósito para o Gilberto Gil, ainda bem que
0: Mesmo. Foi uma noite maravilhosa, mês de julho, será no AGAs Cool Jazz, no Parque Marechal Carmona. 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
1: E há para todos os gostos, David Byrne, Jamiroquai já não dá, para David Byrne também não.
0: David Byrne, Franz Ferdinand, mas... Lyle Carner,
1: Sisters, ainda há bilhetes.
0: Exatamente.
1: Portanto, Diana Krall também, penso que sim, é muita coisa, muita coisa.
0: 14, dia 14, lá estaremos, meia hora, cá estarás, Gonçalo Teles?
2: Estarei.
0: Então vá, até já. Exatamente, faltava o Chet Faker. 8 horas, 5 minutos, daqui a nada, fazemos a atualização do tempo e do trânsito.
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1: Vamos abrir a porta à atriz Sara Barradas. Esta semana é ela que escolhe. Ficamos

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1: Horas 10 minutos, Arsénio Coelho, o que tens a dizer em relação ao trânsito a estas horas? Onde é que há engarrafamento?
2: Bom dia, o trânsito já a circular na A4, ocorreram esta manhã dois acidentes, um em Baltar e outro mais à frente em Valongo, que condicionaram bastante o trânsito, entretanto resolvidos, a circulação já normalizada em Baltar e Valongo na A4 em direção ao Porto, A1 já em Coimbrões até Francos, também de Bonjoia para A3, da Ponte Lessa para a VCI, Via Norte A3, também da A4 para a VCI. Em Lisboa, A2, de Corroios até à Ponte, a afetar muitos acessos de Almada e Caparica, A5 de Oeiras até Linda Velha e depois do Alto Monsanto para as Amoreiras, o IC19 de Terceira até à Amadora e da Damaia até Pinamanica, a segunda circular do aeroporto até o Campo Grande e do Eixo até às Calvanas. Para troca de informações, 800 20 20 10.
1: Paulo, já falamos, até já, Arsénio. Ora bem, Ana, como é que isto anda?
3: Vamos falar então sobre o estado do tempo e começamos pelos pontos mais quentes que, apesar da pequena descida da temperatura máxima em todo o território, ainda há pontos a ter muita atenção, nomeadamente Castelo Branco, 37 graus de máxima, Bragança e Évora, 36, Porto Alegre e Beja, 34, Vila Real, 32, Guarda, Viseu e Faro, 31 e agora sim a descer abaixo dos 30, Santarém, Setúbal, 30, agora sim, Coimbra e Lisboa, 28, Braga, 27, Leiria, Sagres, Ponta Delgada e Funchal, 24, Aveiro, 23, a minha Viana do Castelo, juntamente com Porto e Sines, vão chegar aos 22 graus, sim, o céu vai estar muito nublado no litoral oeste até meio da manhã, pelo menos é essa a indicação do IPMA, possibilidade de trovoada no interior durante a tarde.
1: São 8 horas 12 minutos, bom dia, uma excelente quinta-feira com as manhãs da 80, semana a avançar bem rapidinho, pelo menos para mim está a passar depressa. Ontem, Ana Moreira, lembras-te o que é que eu disse em relação à edição de hoje do Sei Esta de Trás para a Frente?
3: Não, não.
1: Revelation.
3: É isso. Eu agora, o que é que ele diz? Eu não me lembro o que é que eu jantei ontem.
1: Hoje haverá Revelation nas manhãs da 80 e no Sei Esta de Trás para a Frente.
3: Revelation, então, é música de discoteca.
1: Não vou dizer mais nada.
3: É ou não? Diz lá. Só
1: das 8h13, que foi agora o que o relógio está a marcar. É agora o que o relógio marca. Das 8h13 até às 8h30 e qualquer coisa, Poker Face.
3: Oh, vá lá, diz lá qualquer coisinha, a gente.
1: Jogamos já a seguir ao Sei Esta de Trás para a Frente. Hoje queremos ouvir a sua participação. E mais não digo.
3: Ok.
1: Aliás, tenho que dizer aqui mais duas outras coisas. Belinda Carlisle, okay. Heaven is a Place on Earth e a rádio é esta. É muito tenta.

0: 910-25-80-81 para jogar connosco ao Sei Esta de Trás para a Frente na M80, que começa agora.
1: Sei Esta, Neir Farjar, de Trás para a Frente.
0: Isso é o que nós vamos ver, se consegue identificar quem canta e que música é. Preparado, preparada, sim. Então vamos lá. Ana, estás?
2: Estou.
0: Agarra-te. E até deixei passar tocar mais, só para que saibas.
2: Ai, mãe, outra vez. Vai.
3: Ponha.
4: Há coisas que se tornaram tradição neste programa. E sempre que a Ana pede mais, aparece o senhor da lagartixa.
2: Ai, que eu já sei qual é.
4: Ai, que até se torce todo.
2: Que dói das pernas. Eu tenho ido todos os dias ao ginásio. Uma salva de palmas para mim. Eu sou aquela que nunca vai. Tenho ido certinho e agora magoei-me a sair da cadeira.
4: Todos os dias.
2: Acho que já sei qual é.
4: Meu PT, o Samuel, pergunta-me sempre assim: bicho, como é que estás? E eu respondo: é pá, estou muito forte.
2: Eu nem o agachamento consigo fazer hoje sem parecer que estou a morrer.
4: Hã? Sabes?
2: Sei. Já sei qual é.
0: Ok, então, está-nos a pedir para pôr mais uma vez e um pouco mais alto. Então vá, a parte do mais alto não sou eu que mando aqui. É aí desse lado, é rodar o volume para a direita ou carregar um sinal mais. Já está? Então vá.
2: Adoro esta música.
0: Adriana
2: Põe-me
0: Calcanhoto.
2: Tão bem disposto.
0: A Adriana Calcanhoto também gosta muito de ti.
2: Eu também gosto dela.
0: Isto é tão giro. Fico assim sem você. E a música de ser esta?
2: E toda a gente sabe a letra disto.
0: Isto é tão giro. Vamos lá, agora, nas manhãs da M80.

0: na primeira edição do AGA School Jazz. Incrível, já lá vão tantos anos, mais de 20. Adriana Calcanhoto, fico assim sem você nas manhãs da M80. Bom dia. 8 horas e 21 minutos, é esta hora, claro. Em modo, saí esta de trás para a frente. Colega, quem é que tu achas que é?
1: É para dizer...
0: Vai ser mesmo.
1: É Lorca. Ritmo de la noche. Ritmo de la noche.
0: Okay. Então, vamos ver se a Carolina está contigo.
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0: Vá lá ver e depois volto. Vá lá ver.
2: E M80, bom dia Ana.
1: Olá.
2: Bom dia Paulo. Eu hoje tenho quase a certeza que com esse microsegundo são os Len com Steal My Sunshine. Beijinho.
0: Grande palpite. Muito bem, Sandra.
3: Bom dia M80, daqui a Carla.
4: E a Catarina.
1: Olá meninas.
3: Nós achamos que a música é dos Coldplay, A Sky Full of Stars. Beijinhos.
4: Beijinhos.
1: Ai. Ai. Pode ser essa.
5: Porque
1: também.
5: Os jogadores. Né? Diz a mesma coisa quando eles levam com
0: ai,
5: o quê,
0: Ana?
5: Ai, o quê, ó? Vais com um pau.
1: Por acaso levei agora.
0: Estás aí com ai, ai, ai.
1: Com o pau da Catarina e das duas meninas.
0: E da Carla. Estás aí, ai, ai, ai.
1: Porque de facto o Sky Full of Stars tem esta cadência também. Não, mas eu vou manter. Lorca, Ritmo de la Noche. Revolution.
3: Creio outra vez?
0: Tenho aqui um minuto de introdução, portanto posso ficar em silêncio durante um minuto fácil a brincar com a introdução.
1: Mas vá, um palpite, só para nós alinharmos aqui o palpite. Um palpite para nós. Uma dica para nós alinharmos o palpite. Tu falaste em Revolution. A Sky Full of Stars dos Coldplay também dá para rebolar um bocadinho.
0: Não é Coldplay. Não.
1: Pronto.
0: São os Coldplay.
1: Então mantenho, Lorca. Ritmo de la noche.
0: Informação, ouviu aqui primeiro. Esta é uma das músicas da minha vida.
1: A mim faz-me lembrar os Charlie Shots em
0: para
1: Santos.
0: Mim, isto para mim já me está a levar para uma estrada, condução.
1: Quem estudou em Lisboa conhece bem os Charlie Shots.
0: Sim, ouvi Revolution de novo. Carla with a K, Hooters. Nas manhãs da M80, de longe, a música da sua vida e da minha também. Qual é de hoje do Cesta de trás para a frente? Mantém-se. Vamos lá. Vamos continuar a jogar daqui a pouco consigo.

0: grandes discussões a acontecer aqui nas manhãs da 80 acerca do Seesta de trás para a frente. Que música é esta aqui? Vamos só deixar isto chegar ao fim, que é tão bom. Aliás, não é porque a música está a acabar, porque eu gosto mesmo muito, mas é uma das minhas partes preferidas. Carla with a K, Hooters. Prepare-se, que música do C é esta? Vem aí. Colega, vamos lá, renova os teus votos em relação ao palpite.
1: Lorca, Ritmo de la Noche.
0: Ok, estás 100% confiançuda nisso?
1: Belíssimo, é assim que ela começa.
0: Bem lembrado e bem, olha, bom entrosamento.
2: Olá, bom dia, aqui é o Ricardo.
3: E a Andreia.
2: Bom dia a todos.
1: Bom dia.
2: E nós achamos que a música é dos Queen, dos Queen.
3: Somewhere Only We Know. Vamos ganhar! Beijinhos!
1: Okay, gosto do nível, okay, do nível de confiança.
0: Portanto, a Ana Moreira vai para
1: Lorca.
0: Okay,
1: este Ritmo de la Noche.
0: Esta nossa Ana.
4: Bom dia, Ana. Bom dia, Paulo. Sou Ana Gerardo. Ana, estou contigo.
1: Bora!
4: Ritmo! Ritmo de la Noche! Ritmo! Ritmo de la Noche!
0: Ok, portanto, uma Ana Moreira, uma Ana Gerardo, mais uma Ana só para facilitar a minha vida.
4: Bom dia, Ana, bom dia, Paulo, sou Ana Gerardo. Ana...
1: Não, esta é a mesma.
0: Espera aí, aqui. Ah, não, é capaz de.
5: Bom dia, Ana, é isto, bom dia, Paulo.
0: Aqui. Como é que é que eu não confundo todo? Como é que estou a trabalhar com 500 anos? Oh, em casa é uma Maria, é uma Carolina, é uma Vitória.
1: É muita mulher na vida.
5: Bom dia, Ana. Bom dia, Paulo. Aqui é a Ana do Porto. E hoje dou as duas mãos, os dois pés.
1: Ai, que linda.
5: Uma cabeçada, se for preciso.
1: Bora.
5: Porque eu mal ouvi aquele som. Primeiro até me pareceu Coldplay, mas logo a seguir eu disse, não, isto é Lorca. Ritmo, ritmo de la noche. Que saudades. Beijinhos. E uma boa quinta-feira.
0: Obrigado, querida Ana. Em menos de 30 segundos, a resposta certa.

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1: Vamos lá então a encerrar a edição de hoje do Sei Esta. A música em questão era esta. Bom, Ana, já vais dar o teu palpite, tendo em conta que existe uma Maria, uma Vitória e uma Carolina aqui no nosso WhatsApp, que é a minha família, portanto eu não tenho hipótese de não passar isto.
2: Se não, chega à noite, não come.
1: Chega a casa, leve com o chicote.
3: Bom dia! Bom dia!
4: Bom dia!
3: Já deixamos que eu... Eu estou contigo, Ana.
2: Oh, meu amor.
3: Diana.
2: Oh, meu amor.
3: É a Dianitinha.
2: Pois.
3: Engano-me todas com as Anas.
5: É isso,
6: igual.
5: Pai, as Anas. Confundem todos.
3: É, nós deixamos que é o ritmo dela à noite. Okay. Tchau. Oh.
2: Tchau.
1: Tchau, obrigado, obrigado.
2: As tuas filhas a darem-te baile.
1: Sim, opa, estou cheio da aura mesmo.
2: Estás sempre a farmar a aura.
1: Vamos lá, isto é bem animado, acertaste na murcha, na Moreira. Yorka, ritmo de la noche, nas manhãs de M80.

0: ritmo de la noche nas manhãs da 80. Lorca, na edição de hoje do Sei Esta de Trás para a Frente. Recebemos isto enquanto estava a tocar a música.
1: Até vou ouvir dizer que quem tem uma Ana tem tudo, por isso quem tem três, meu Deus, tem a vida feita.
2: Ou cinco.
1: Até estou arrepiada com esta música. Ritmo de la noche.
0: Muitas participações de muitos ouvintes hoje e de muitas ouvintes com o nome Ana.
3: Bom dia, muiteta. Não te digo mais, isto é Ana Moreira a cantar e tudo. Bom dia.
4: Agora adivinha lá o que é que eu disse. Vá, adivinha lá. Não é fixe. Não é fixe, pois não. É para aprenderem. É para aprender. Adivinhem lá. Rápido. Vá, dei muito tempo. Foram o quê? 5 segundos. Vamos lá, adivinhem lá. Ah, bom dia, M80. Bom dia, Portugal.
0: Obrigado, Sérgio. Termina assim a edição de hoje do Sei Esta de Trás para a Frente. Amanhã, prometido, depois das 8h10, jogamos consigo.
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0: 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Já também com o Sérgio Coelho. Já assino então com o Sérgio Coelho. Para já, atualizamos as notícias. Edição feita pelo Gonçalo Teles. Atualizamos, aliás, as notícias. Falamos dos efeitos das ondas de calor.
6: Bom dia. As mortes em excesso nas duas últimas ondas de calor em Portugal ficaram abaixo do previsto pelo Instituto Nacional de Saúde. Foram 123. Em entrevista ao Público e à Renascença, a diretora-geral da Saúde especifica que na primeira onda de calor houve perto de 60 óbitos em excesso, na segunda foram 63. Rita Sá Machado ressalva que ainda é preciso esperar perto de 15 dias para validar todos os dados. Considera que as medidas públicas para ajudar a combater o calor tiveram um papel importante para as mortes em excesso terem sido menos do que as previstas. E sobre calor, há avisos ainda de tempo quente, nível laranja em Bragança e na Guarda, aviso amarelo em Vila Real, Castelo Branco, Porto Alegre, Évora, Beja e Faro. A TAP retoma na segunda-feira os voos para a Venezuela. São duas semanas que passaram dos sismos que mataram pelo menos 3.800 pessoas, incluindo 102 portugueses e lusodescendentes. O secretário de Estado das Comunidades, Emídio Sousa, explica as prioridades nesta retoma de voos.
7: Vai retomar já um voo semanal e a ideia é conseguirmos dois voos semanais. Vai trazer neste voo de vinda mais cerca de 7,5 toneladas de produtos farmacêuticos que o Ministério da Saúde disponibilizou e ao retomar de voos, porque há muita gente que quer vir, outros que querem partir.
6: Começa o foco na ajuda humanitária, acabou a fase de buscas e salvamento na Venezuela. O Supremo Tribunal da Coreia do Sul confirmou pena de prisão de 7 anos para o antigo presidente pela tentativa falhada de declarar lei marcial. O tribunal declara indeferidos todos os recursos da defesa de Yoon Suk-yeol. O antigo presidente foi acusado de tentar bloquear decisões do Conselho de Ministros, de falsificar assinaturas do primeiro-ministro da Coreia do Sul e de usar agentes do Corpo de Segurança Presidencial para impedir a própria detenção.
0: Marcelo Coelho, fazemos a atualização do trânsito, vamos a isto.
8: Bom dia, e com a informação agora de um acidente em São Domingos de Rana, antes do acesso para a 5, a condicionar a Nacional 249-4 em São Domingos de Rana para a 5. A 5 com trânsito compacto da área de serviço até a Linda Velha e de Monsanto para as Amoreiras, o IC19 das curvas de Terceira até a Amador e da Damaia até Pinamanique, o eixo norte-sul da Ameixoeira até Sete Rios, a segunda circular do Prior Velho em até o eixo norte-sul e também das Torres até às Calvanas. Há dois, o trânsito acumulado da área de serviço do Seixal até à Ponte, a afetar muito já os acessos de Dalmada e Caparica para a Ponte. O IC20 antecede a área de serviço. Também a norte, no Porto, há lentidão na A1 de Coimbrões até Francos, a VCI de Bonjoia também para a A3, a A3 de Águas Santas até à Circunvalação e a A28 a chegar à Exponor até à via de cintura interna. Para troca de informações, 800 20 20 10.
0: Bom, até já, Arsénio. Ora bem, Ana, venha de lá esse tempo quente, mas já mais compostinho, não é?
2: Sim, há temperaturas mais baixas, por exemplo, em Viana do Castelo, Porto e Sines, 22, Aveiro, 23, Leiria, Sagres, Ponta Delgada e Funchal, 24, Braga, 27, Coimbra e Lisboa, 28, Santarém, Setúbal, 30, Guarda, Viseu e Faro, 31, Vila Real, 32, e agora começa a ficar mais mais quentinho. Porto Alegre e Beja 34, Bragança e Évora 36, o ponto mais quente será Castelo Branco com 37, conto com céu muito nublado no litoral oeste até meio da manhã, possibilidade de trovoada no interior durante a tarde.
0: Manhãs de M80, que já a seguir, para si, haverá um convite duplo, VIP, para a noite de 15 de julho.
2: E o que é que acontece dia 15 de julho? Hã? O quê? É isso que fica a saber daqui a pouco.
0: Exatamente. Ora bem.
2: Não vai querer perder, isso eu garanto.
0: Não, não, não. E vá decorando este número porque vai precisar. 808-22-80-80. Ok? Bom, o que é que aconteceu enquanto tocávamos a música de hoje do Siesta de Trás para a Frente, o Ritmo della Noche de Lorca?
9: Agora sou eu que digo, como é que eu saio do carro e perder esta música? Não pode ser, vou ficar. Beijinhos, Ana, beijinhos, Paulo.
0: Obrigado, obrigado, obrigado.
10: Honestamente, Manhãs M80, vocês são os maiores.
2: Porquê agora?
0: É só um bombonzinho. Mas só um bom... Não vai haver All Aboard esta manhã. Isto mas... não parou de chegar pessoas a pedirem All Aboard.
2: Ah, ok.
0: É só um bombonzinho. É só um remember.
2: Ele nem a mim me avisou. Isto entrou para si como entrou para mim.
0: É verdade. É verdade. Só um bombonzinho de All Aboard.
2: Uma quinta-feira. Assim só, do nada.
0: Só para desmoer. Faithless. Insomnia.

Não, quer dizer, ontem falou no chocolate e agora hoje vem com este bombonzinho. É pá, vocês estão a brincar com a gente, meu. Assim não vale, assim é demais. Grande abraço a todos.

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1: Isto assim é o bombonzinho que só apetece ir já para a coluna da Cadoc. Não dá, a pessoa está no carro, não dá sequer para ir para o tejadilho. Quer dizer, adoro, adoro. Obrigada pelo bombom. Beijinhos.

0: Nós temos que ouvir este som outra vez.
1: Bom dia, bom dia. Isto assim até os pacotes do vinho voam. Grande som.
2: Eu não sei de onde é que isto vai.
3: É assim, eu só sei que hoje vou andar na rua olhando para o céu na esperança de ver pacotes de vinho a voar. Não sei onde, não sei como.
0: Eu não sei,
3: mas farei.
0: Nós estávamos a passar a Fadley Insónia, porque houve muitos dos nossos ouvintes que pediram para nós tocarmos a música do All Aboard. Fizemos a vontade e, claro, sabíamos que isto ia acontecer, tomara proporções inacreditáveis. Bom, vamos lá compor-nos. Ana Moreira, bom dia, Susana também.
2: Alô.
0: Há pouco falámos então aqui nas manhãs da M80 que havia um número mágico que vai precisar agora, que é 808-22-80-80. Vai precisar deste número de a nossa produtora foi só lá fora buscar um pequeno almoço, chegou agora, perguntou o que é que aconteceu enquanto estive fora. Vai ouvir o WhatsApp, vais perceber, Camila. Bom, portanto, este número é 808-22-80-80 e vai servir para quê, Ana Moreira?
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0: Havia aqui convites duplos para convites duplos VIP para a noite de AGA School Jazz para Loyal Corner. Havia, porque acabaram de voar, não durou nem dois segundos.
1: Foi como as coisas do vinho, também voou.
0: Vamos para costa do vinho. Bom, agora acabaram os convites de VIP, mas
1: há sempre passatempos a acontecer aqui, atenção.
0: Efetivamente, bem dito, Ana Moreira, GNR nas manhãs da M80. Adoro.

0: minutos agora das 9 da manhã. Bom dia com as manhãs da M80. Há pouco passámos a Fatless de Insónia. Aconteceu isto?
1: Bom dia, isto assim até os pacotes do vinho voam! Grande Papá, desculpa, eu faço distribuição de vinho, mas isto é mesmo um grande assunto. Beijinhos para todos.
2: Pode distribuir aqui para a Sampaio Pina.
3: Por amor de Deus, esse senhor ouvinte que agora disse que os pacotes de vinho voavam, é assim, eu nunca mais vou ser a mesma pessoa quando me cruzar assim com uma dessas caminhonetes assim cheias de pacotes de vinho, ou pelo menos a anunciarem alguma produtora de vinhos. Eu já não vou conseguir mais tirar isto da minha memória, por amor de Deus. É assim, eu quase que me cuspia, estava ali a fazer a curva e assim que ele... Agora estou aqui no parque do meu trabalho, eu vou ter de me acalmar, porque eu já só vejo pacotes de vinho a voar, por amor de Deus. Beijinhos a todos, especialmente a esse ouvinte.
0: Obrigado.
3: Adeus, já fiz o meu dia.
0: Com licença. Há que dar o seu acanho direito. O nosso ouvinte chama-se Plácido.
2: Que lindo nome!
0: E muito obrigado.
2: Plácido é um nome incrível.
0: Incrível, pá,
2: adorei.
0: Fez-nos amanhã.
2: Pá, Plácido, a sério, bendito dia em que acordou, ligou-se a M80 e disse: vou mandar um áudio para eles. A sério,
0: a dizer
2: muito obrigado.
1: Bom dia, isto assim até os pacotes do vinho voam!
0: Susana Romana, bom dia também para ti.
2: Eu sinto que sou pouco, porque eu não sou um pacote de vinho a voar, compreenda? E não sendo um pacote de vinho a voar, sinto que pego por escasso.
4: Nós agora, nós podemos transformar isto tipo num barómetro em plácidos.
2: Sim.
4: De
2: sim.
4: 0 plácidos. A 10.
2: Quantos pacotes de vinho voaram
0: sim,
2: agora?
0: Sim, exato, escala tipo, de plácidos.
4: Ai, aquele acontecimento que é em plácidos,
0: isso dá
4: qual é
0: sim,
4: quanto?
0: Sim,
4: a 10?
0: Sim, pá, incrível.
4: A partir
0: muito
4: de hoje
0: obrigado.
4: Temos a medida nova, chama-se plácidos.
0: Ai, Susana Romana, quais fazer os macaquinhos?
2: Ora bem, indiretamente também venho para falar de pacotes de vinho, porque venho falar de uma coisa chamada déficit calórico.
0: Ué, para ouvir
2: pronto.
0: Daqui a pouco.
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1: Paulo Fernandes, Ana Moreira e Susana Romana. 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Macaquinhos no sótão.
2: Colega, arranca.
3: Vamos a isto. Nós vivemos na era do rebranding.
2: Yeah.
3: Chamar às coisas nomes estilosos.
2: Yeah.
3: Eu não sei se vocês se lembram que antes havia um chocolate que era o Raider.
4: Claro. Claro.
3: Que hoje em dia é o
4: Twix.
3: Twix.
4: Para mim, Raider Forever.
3: Sim. Eu acho que Raider é nome de spray das melgas. Fui buscar Raider.
4: Retiro o que disse, tens razão. Abandono o Raider.
2: Mete Raider nisso. Dê-me o Raider 500.
3: Sim. Quero uma caixa cheia de Raiders.
2: Então melhor ainda, dê-me 500 de Raider.
3: Portanto, há coisas que às vezes mudam, mas o Raider não foi o único. Não se diz, hoje em dia não se diz correr, diz running. Não se diz drogado, diz pessoa com dependência de substâncias. Não se diz velhote, diz cidadão sénior. E apercebi-me este verão que já não se pode dizer dieta, nem fazer dieta. Diz-se estar em déficit calórico.
4: Pois é!
3: Em todo lado, de repente, o que aparece é déficit calórico. As melhores dicas para déficit calórico. Como estar em déficit calórico? Já ninguém faz dieta, Paulo.
2: É a primeira vez que eu estou a ouvir isto.
4: É, até não, eu já fui apanhada nisso.
2: Epá, fazer dieta, ponto, mas qual é?
3: Não, não, déficit calórico.
4: Não, porque quando tu dizes déficit calórico, tu estás a dizer às pessoas que a dieta que tu estás a fazer abaixo da média de calorias diárias.
3: Menos calorias.
4: Sim.
3: Eu acho, na verdade, que esta diferença é porque fazer dieta é para gordos e estar em déficit calórico é para pessoas que têm smartwatch para lhe dizer que estão gordos. É aqui uma diferençazinha. Como boa portuguesa, eu sempre associo a palavra déficit a algo mau, tipo credo, veio a troika, vamos ficar sem feriados, sem 13º mês.
2: Epa.
4: 1 de dezembro voltou, graças a Deus.
2: Gelfino, é?
3: Neste caso, este déficit, nós ficamos sem maionese na salada e sem comer pão depois das 3 da tarde e eu não sei o que é pior. Meu coração vacila. Eu penso que a ideia aqui também é evitar a temível palavra dieta, tão vilipendiada ao longo das décadas, alvo de tantas piadas sarcásticas de quem? Do Garfield, um gato gordo que protagoniza bandas desenhadas e pijamas.
4: Amo Garfield.
3: Também. Dizer outra coisa, que não dieta, dizer outra palavra. Ah, não está a fazer dieta, não vou pôr a fazer dieta, vou pôr a fazer déficit calórico. Distrai as pessoas que têm de perder peso. É o equivalente a, com os cães e com os gatos, enrolar o comprimido numa fatia de fiambre a ver se vai sem dar conta. Mas no caso dos gordinhos, e eu como membro do comitê posso opinar, não usem fiambre connosco. Usem uma travessa de baba de camelo para disfarçar e vai tudo.
2: Membro do comitê ganhou, pá.
3: Esta lógica de fazer dieta em linguagem de Excel e de balancetes das finanças dá ao processo toda uma patina de rigor.
4: Patina?
3: De método. Recusar uma bola de berlim na praia porque se está a fazer dieta. Ah, não vou comer, estou a fazer dieta. Lá, come lá, só se vive uma vez. Mas recusar o mesmo frito sazonal porque se está em déficit calórico é diferente. Já não pode ser contrariado. Porque quem somos nós para desviar uma pessoa dos seus objetivos trimestrais? Dos seus relatórios, dos seus powerpoints, das suas TED Talks? Não, aquilo é sério. Aquela pessoa é empreendedor. E por isso é que não comeu bola de berlim, está a comer um tal daipe e a dizer com lágrimas nos olhos é bom, é melhor que o bago de um double caramelo. Vou adorar. Uma lágrima solitária correu pela face. Esta história de chamada déficit calórico também lembrou. Eu sou vizinha do Álvaro. E pergunto a vocês quem é
4: o Álvaro?
2: Quem é o Álvaro?
3: Santos Pereira, ex-ministro da Economia, atual governador do Banco de Portugal. E eu gostava de saber a visão dele sobre déficits calóricos, porque eu falo sobre muito déficits, nunca ouvi falar sobre déficits calóricos.
4: E será que ele próprio faz?
3: Eu acho que sim, porque ele é um ex-gordinho.
4: É?
3: Ele era mais gordinho e hoje em dia está mais fit. Okay. Eu sei porque.
4: Ok.
3: Tem carne e osso. E menos carne. Na verdade, eu tenho bom remédio. Muitas vezes cruzo-me então com o Álvaro. Ele é meuzinho, posso tratar assim, tocar lá no supermercado. Se alguma vez falarmos, não, porque eu não sou nenhuma psicopata. Se já lhe olhei várias vezes para o carrinho, já, porque sou de facto um pouco psicopata, afinal.
4: Para julgar, o que é que ele come? Claro.
3: Estou a tentar perceber se ele está a levar neste um e se isso alarga ou não a base tributária. Comem tudo. Vai haver uma altura em que esta expressão déficit calórico vai ter uma carga negativa, que é nós deixarmos de dizer dieta, porque dieta tem uma carga negativa, começámos a dizer déficit calórico, vai haver uma altura em que também déficit calórico vai ter uma carga negativa. Se diz, demo-dia, vamos ter que arranjar outra.
4: E já pensaste nisso como é óbvio?
3: Pensei.
4: Como é óbvio?
3: No futuro.
4: Claro.
3: Tenho duas sugestões.
2: Espera, claro que tens.
4: Olha quem.
3: Gestão de recursos mastigáveis.
2: Ok. Comprava.
3: Sim. Ou contenção de dentes molares. Estou em contenção de dentes molares.
4: De dentes molares,
3: não podes mastigar.
4: CDM.
2: Estou em CDM.
3: E outra, gestão de recursos mastigáveis.
4: Não, gestão. GCM, não é?
3: GCM.
2: Mas pá, estou em GCM ou
3: em GCM, pá, não posso, estou em GCM. E as pessoas, ah, gosto.
2: GCM, GCM.
3: Meu Deus, que força de viver.
2: Para ouvir de novo, Rayo. São 9 horas e 2 minutos, é a altura de fazer a atualização das notícias.
5: Gonçalves.
2: Há desconfiança sobre o número de exames corrigidos.
6: Bom dia. A Missão Escola Pública tem dúvidas de que já estejam corrigidos 65% dos exames nacionais que foram distribuídos pelos professores. O número foi avançado ontem pelo Ministro da Educação em entrevista à SIC Notícias. Hoje, a porta-voz da Missão Escola Pública, Cristina Mota, diz à M80 que este é um valor otimista.
7: As centenas de professores que estão a indicar que têm ausência de folha de continuação em determinados itens fazem esse reporte e guardam o item numa pasta e ficam a aguardar a resposta, a resolução do problema que não tem tido lugar. Entendemos que estes 65% contemplam estas situações e que não dizem respeito efetivamente a itens classificados, concluídos, mas sim ao total de itens que neste momento não estão na pasta para classificar.
6: A Missão Escola Pública desconfia do valor de 65% dos exames corrigidos entre os que já estão nas mãos dos professores. As mortes em excesso nas duas últimas ondas de calor em Portugal ficaram abaixo do previsto pelo Instituto Nacional de Saúde. Foram 123. Em entrevista ao Público e à Renascença, a diretora-geral da Saúde especifica que na primeira onda de calor houve perto de 60 óbitos em excesso. Na segunda foram 63. Rita Sá Machado ressalva que é preciso esperar perto de 15 dias para validar todos os dados. Considera que as medidas públicas para ajudar a combater o calor tiveram um papel importante para que as mortes em excesso tenham sido menos do que as previstas. Hoje ainda há precisamente avisos de calor, nível laranja em Bragança e na Guarda, aviso amarelo em Vila Real, Castelo Branco, Porto Alegre, Évora, Beja e Faro. Quanto a incêndios, perigo máximo em mais de 70 concelhos do interior, norte e centro e também em partes do Alentejo e do Algarve. Começou na última noite o Festival Cool Jazz, a M80 esteve lá, mas antes também quis perceber como eram os festivais do passado. Para isso, o jornalista Miguel Laia conversou com o Gonçalo Palma e a Silvia Mendes. São também jornalistas da M80 especializados em música e recordaram as primeiras vezes que estiveram num festival e o nascimento de uma lenda.
8: Eram várias amigas e de repente no regresso não encontram a Elsa e começam a gritar pela Elsa.
3: Oh, Elsa!
8: Às tantas, o pessoal, como tinha bastante humor, começou a responder também. Começam todos, tudo em eco. A ajudar, meio no gozo. Portanto.
3: Pois é muito engraçado porque esse grito depois foi para paredes de cora.
8: A história da Elsa chegou-se a capa do livro.
3: Sim.
6: A versão completa desta conversa está na área de notícias do site da M80.
2: E como disseste muitíssimo bem ontem, arrancou então o primeiro dia, a primeira noite de AGA School Jazz. A Ana Lucas esteve a perguntar como é que foi precisamente a noite.
9: Numa palavra, como é que defines este dia?
10: Inacreditável. Vim pelo Gilberto Gil.
9: Música preferida?
10: Palco. Esse palco, minha alma cheira a talco como bumbum de nenê, bumbum de bebê. Minha alma clara, só quem é claridente pode ver, pode ver.
9: O ambiente é sempre a melhor parte, eu acho, do cool jazz. Quem veio, portanto, viu assim um bocadinho às cegas. E isso também é a parte divertida dos festivais, é ir e conhecer coisas novas.
11: Gostei muito do ambiente, estava muito bom. A música também estava espetacular, mas o ambiente e a temperatura estava ótimo.
9: Como é que defines, então, numa palavra?
11: Espetacular.
12: É incrível. O Gilberto Gil é para mim uma energia incrível, fora deste mundo. Eu tenho uma música preferida que é o É Menina, mas ele não costuma cantar. Mas fora essa música é o palco. Subo nesse palco, minha alma cheira a talco como um bumbum de bebê, de bebê.
2: Uma noite de facto incrível e pode seguir tudo e pode ver tudo aquilo que aconteceu na noite de ontem, primeira noite de AGA School Jazz, nas nossas redes sociais. Gonçalo, meia hora voltamos a falar?
6: Até já.
2: Até já. Daqui a pouco, o tempo e o trânsito.
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3: Águas Santas, Noda A4, em direção ao Porto, devido a este acidente antes da saída para a circunvalação. Também a Via Norte da A4 para a VCI. A VCI de Bonjoia para a A3, no sentido inverso, desde a A1 Coimbrões até Francos e da Expo Norte também até a VCI na A28. Em Lisboa há uma avaria na Cril, na Pontinha, Sacavém Algés, o trânsito parado na zona comercial de Odivelas, também entre Sacavém e o túnel do Grilo, em ambos os sentidos. O IC19, praticamente de Queluz até Pinamanique, a segunda circular do Prior Velho, Encarnação, até o eixo Norte-Sul, o eixo do Lumiar até Sete Rios, A5 de Oeiras até Linda a Velha e também no sentido inverso, e depois o para-arranca habitual de Monsanto para as Amoreiras, a ponte 25 de Abril já em Campolide até Alcântara, em direção à Margem Sul, e A2 do Feijó também até à Ponte. Para troca de informações, 800 20 20 10.
4: Já voltamos a falar a sério, até já. Ora bem, Ana Moreira, quanto ao tempo, o que é que nós temos hoje?
5: Hoje o nosso litoral norte e centro sobretudo acorda com nuvens, porque vai estar mesmo muito nublado no litoral oeste, lá está o Algarve em princípio não, até meio da manhã, não sei como é que ficará durante a tarde, mas em princípio será só durante a manhã. Possibilidade de trovoada também no interior durante a tarde. E porquê? Porque as temperaturas são mesmo bastante altas e nestas condições às vezes acontece. Castelo Branco 37 graus de máxima, Bragança e Évora 36, Porto Alegre e Beja 34, Vila Real 32, Guarda, Viseu e Faro 31, Santarém e Setúbal 30, Coimbra e Lisboa 28, Braga 27, Leiria, Sagres, Ponta Delgada e Funchal 24, Aveiro 23, Viana do Castelo, Porto e Sines 22 graus de máxima. É fresquinho. No ar,
4: somos nós, um Paulo Fernandes, uma Ana Moreira, uma Susana Romana e um grande rico Paulo Rico. Daqui a pouco vai fazer a linha de passe. Bom dia, Paulo.
6: Sim, é, bom dia. Continuamos que em modo mundial. Continuamos em modo mundial. Vamos falar sobre os jogos que recomeçam hoje. Foi um dia de tristeza ontem por não ter havido jogo.
5: Não foi? Uma
6: foi um
5: seca.
6: Vazio à noite.
5: Vazio mesmo. Eu já disse ao Paulo, hoje há jogo. Hoje há jogo.
7: Ontem falar... tiveram a conversar com as vossas famílias. Foi horrível.
6: É isso, vamos falar disso, vamos falar do futuro de Roberto Martínez e sabemos quem é o novo campeão do mundo. Vamos dizê-lo em primeira mão daqui a pouco.
7: Ah, é? Daqui a nada. Foi um polvo?
4: Agora, sim. Kate Bush, nas manhãs da M80, Running Up That Hill, de longe, a música da sua vida. Bom dia, uma excelente quinta-feira.

0: 9 horas 17 minutos, manhãs da M80. Bom dia, Paulo Rico, preparado?
1: Já nasci preparado. Nossa, precisamos dizer isto.
2: Linha de passe. Volta e meia, uma pessoa gosta de uma boa frase feita.
0: Sim, sim, sim.
1: São coisas que uma pessoa ouve de crianças. Já nasci preparado.
2: Os teus filhos ameaçam-te?
1: Não, é entre eles, conversas entre eles, satisfatoriamente entre eles, como dizem. Bom, começam hoje os quartos de final do Mundial, ou seja, a primeira equipa a chegar às meias finais e a ficar até ao final, porque vai além da final, vai haver terceiro e quarto lugar, portanto esta será a primeira seleção a chegar até aos últimos dias da competição. 9 da noite, França-Marrocos. Não sei se vocês têm alguma preferência.
2: Marrocos.
0: Gostava que Marrocos ganhasse, França vai ganhar e vai ganhar o Mundial também, joga muita bola.
1: Sim, já disseste isso de outra vez. Eu estou para aquela que merecer mais.
2: Eu quero que seja a Noruega, só porque tenho um A2 benfiquista. Eu sou muito facciosa.
1: Sabes que isso depois tem o outro lado da moeda, que é...
0: Continua.
1: Quanto mais tempo lá ficarem, menos tempo chegarão aos clubes. Mas pronto, hoje França-Marrocos, 9 da noite, passa em canal aberto na TVI. Amanhã Espanha-Bélgica, sábado à noite Noruega-Inglaterra e depois às 2 da manhã de sábado para domingo Argentina-Suíça. E domingo durante o dia não haverá jogos, nem segunda. Entretanto, Ana Moreira descobriu, e eu confirmei, que já há campeão do mundo. Se a tradição se mantiver, campeão do mundo vai ser...
3: Ver!
1: Noruega. É verdade.
0: E porque o está muito dividido. França,
2: vai, força. É porque... vai ser difícil explicar, mas sim, o Paulo Rico melhor
1: não
2: do que ninguém vai conseguir.
1: Vou tentar explicar. Ou seja, sempre que o Japão, isto começa no Japão, o Japão passa à fase de grupos e vai para a fase a eliminar. O Japão depois é eliminado por uma seleção e essa seleção que eliminou o Japão é depois eliminada mais tarde. E é precisamente essa seleção que eliminou a equipa que eliminou o Japão que é campeã. Vou explicar.
2: Sim, vai lá agora. Vai lá agora.
0: Agora vai com os
2: equipas. A equipa que eliminou o Japão ganha.
1: Vou explicar. 2022, o Japão é eliminado pela Croácia. A Croácia depois é eliminada pela Argentina. Quem foi campeão do mundo?
2: Argentina.
1: 2018, o Japão é eliminado pela Bélgica. A Bélgica é eliminada pela França. Quem é campeão do mundo?
0: França.
1: 2010, o Japão é eliminado por Paraguai. O Paraguai é eliminado por Espanha. Quem é campeão do mundo?
2: Espanha.
1: 2002.
2: Vai muito para trás.
1: Vai muito para trás, sim. Todas as vezes.
2: Certo. Sim.
1: 2002, o Japão é eliminado pela Turquia e a Turquia é eliminada pelo Brasil. Quem é campeão do mundo?
2: Brasil.
0: Uma super equipa.
1: 2026, o Japão é eliminado pelo Brasil. Quem eliminou o Brasil?
0: Noruega.
2: Posso acrescentar uma camada a esta teoria da conspiração?
1: Vale uma odd 17, é só isso que eu tenho para dizer.
2: Eu este ano passei férias onde? Na Noruega.
0: Noruega.
2: Se a Noruega ganhar, é porque eu sou um amuleto. Logo, eu daqui a 4 anos estou disponível para subornos para passar férias em sítios que querem ser campeões do mundo.
0: Eu não sabia que ia tão atrás e que batia sempre tão certo.
1: Eu tenho uma coisa que vai na tua ideia, que é... Eu fui de férias aonde? A Nova Iorque, o ano passado. Quem ano é que foi nesta época desportiva, quando começou a NBA, quem é que foi campeão da NBA 53 anos depois?
0: Okay.
1: New York Knicks.
2: Pois, foste tu.
1: Fui eu.
3: Equipa Tanzânia. Tanzânia.
2: Eu em 2013 fui a Nova York, fui ver um jogo dos Knicks e em 2026 ganharam.
4: Pois é, porque é os 13 anos
1: daí. Olha, Portugal já está fora, já vamos falar sobre Jorge Jesus. Entretanto, consta que Roberto Martínez.
0: Desculpa.
1: A piada faz sozinha. Poderá ir para selecionador da Escócia.
5: Eles vão precisar
0: de alguém muito forte para dar conta daquilo.
3: Many years from now.
2: Nós vamos ver o Martínez Kilt, vocês sabem isso?
1: Sim. Ele tem tradições escocesas. Desejo que tenha sorte. Já lá jogou, ele tem origens, tem também passado pela Escócia.
2: Olha o Paulo Rico a tentar encontrar um fio condutor.
1: Sim, vamos ver se consegue.
2: Eu nunca mais vou ver a seleção escocesa em nada. Vocês têm noção do que é que isto faz ao meu coração?
1: Olha, ainda em relação a Portugal, o jogo Portugal-Espanha foi registado nesse jogo o máximo histórico de tráfego global de internet. Significa que houve 28.4 terabits por segundo. Acho que é terabits que se diz, ou terabytes.
2: Sim, terabytes.
1: O que significa isto? Não sei, sei que é muita coisa, porque eu não percebo nada de tecnologia, mas a comparação é o equivalente a mais de 15 milhões de vídeos do TikTok em simultâneo. ou, diz a empresa responsável por este estudo, impresso papel aproximadamente 22 vezes mais alto do que o Monte Everest. Portanto, foi muita coisa. Foi muita coisa, é isso que eu posso dizer. Às 8h35 foi o pico. E o programa mais visto do ano, 3,7 milhões de pessoas assinou o jogo entre Portugal e Espanha
2: pois,
1: na
2: RTP. Pois, já sabia
1: RTP.
2: Disso.
1: Sobre Portugal, então consta que amanhã a nova apresentação do novo treinador vai ser Jorge Jesus. Fala-se de Pepe para um dos adjuntos.
2: Eu gosto.
1: Também gosto. E amanhã porquê? Porque amanhã faz precisamente 10 anos a final do Mundial, do Europeu 2016.
4: Ai.
2: Vamos fazer a fiesta.
5: Conta
2: aqui amanhã.
5: Com o Mundial, toda a gente sabe.
1: Sim, sim, claro.
2: Amanhã está toda a gente convocada para este programa.
4: Isso mesmo, bem, bem.
2: Vamos
4: boa convocatória, boa selecionadora, estás a ver? Era só isto, Roberto. Bom.
1: Era só isto, era não inventar.
4: Hoje a linha de passe pode ter música, Paulo Rico, das autorizações. Ok, então vamos trazer música. Acho.

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2: Opa. Vamos lá, agora um bocadinho mais a sério, ver se trazemos boas energias à nossa seleção. Paulo Rico,
3: até amanhã.
1: Eu estou com grandes expectativas, não sei quanto a vocês.
2: Vai correr bem, vai correr muito bem. Melhor de mim, Marisa, nas manhãs da M80.

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2: E eu acredito.
3: Esta música para mim nunca mais foi a mesma desde que o Jorge Jesus a cantou. Não sei se como se é igual, mas eu acho que começo a cantar exatamente igual a ele e adoro.
4: Claro.
3: Bem-vindo, Jorge Jesus, adoro-te. E acho que a minha vida vai ser muito mais feliz.
2: De todos.
3: A partir do momento em que voltaste a treinar a seleção.
4: Grande Liliana, grande Liliana.
2: Não,
4: e a prova de que
2: o homem ainda não assinou.
4: Sim, mas isto bem, já está. É uma questão de tempo.
2: Se acontece alguma coisa e não. Vem outra pessoa, eu não gostava de ser
4: não,
2: essa pessoa.
4: Não.
2: Porque caramba.
4: Queremos esta nossa ouvinte, Liliana, foi de facto é mais uma prova que nós temos os melhores ouvintes do mundo. Já esta manhã tínhamos sido altamente surpreendidos quando passámos a música, esta música aqui.
2: Quando ninguém estava à espera.
4: Exatamente.
2: Okay.
4: Fizemos isto a tocar. Foi como se fosse assim um bombonzinho para acordar.
2: Porta.
4: Este ouvinte chegou e disse isto.
5: Bom dia, bom dia. Isto assim até os pacotes do vinho voam. Grandação.
2: Para quê?
5: Papá, desculpa, eu faço distribuição de vinho, mas isto é mesmo um grandação. Beijinhos para todos.
4: Depois apareceu isto.
6: Bom dia, maltinha. Plácido, estou contigo. Até os medicamentos voam. Até os xaropes ficam agitados.
7: Eu quase que me cuspia. Estava ali a fazer a curva e assim que ele... Agora estou aqui no parque do meu trabalho, eu vou ter de me acalmar porque eu já só vejo pacotes de vinho a voar, por amor de Deus. Beijinhos a todos, especialmente a esse ouvinte.
4: Oh, chama-se Plácido, este nosso ouvinte.
8: Alô, bom dia outra vez. Opa, eu ia dizer que deviam transformar essa a frase, o áudio do Plácido. No genérico qualquer, nem que inventassem um passatempo. Mas o barómetro de Plácido e quantos pacotes de vinho é que foram, está melhor ainda. Está melhor ainda. Meus parabéns por isso. Beijinhos.
4: Obrigado,
2: por exemplo,
4: obrigado.
2: A próxima música em barómetro de Plácido.
4: Sim.
2: É que número?
4: Agora entra o barómetro de Mário Rui, o nosso sonoplasta.
9: Bom dia, mal.

0: maior. Muito obrigado ao nosso querido sonoplasta da Rádio Comercial, grande Mário Rui. 9:30, daqui a pouco fazemos, se conseguirmos, a atualização de tempo, trânsito e também das notícias.
1: Vamos para o código no tempo.
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0: e já a seguir também com o Arsénio Coelho, fazemos a atualização de trânsito. Para já avançamos para as notícias. A edição é feita pelo Gonçalo Teles. Gonçalo, começamos pelo problema nos exames nacionais.
1: Bom dia. A Missão Escola Pública alerta que o número de pedidos para reavaliar exames vai bater recordes depois dos problemas com a plataforma de correção eletrónica. Cristina Mota defende que o concurso de acesso ao ensino superior já devia ter sido adiado.
2: Com a primeira alteração que teve lugar de datas, a data da fixação das pautas das reapreciações que terão números recorde garantidamente e também as da segunda fase coincidem um dia após o término do concurso, ou seja, os alunos que melhorem classificações ou que realizem exames na segunda fase que remetam para a primeira fase do concurso vão ter de acionar mecanismos que estão previstos, é certo, mas que implicam uma maior burocracia para conseguirem concorrer fora de prazo.
1: A Missão Escola Pública desconfia também dos números avançados ontem pelo Ministro da Educação, diz que são otimistas. Fernando Alexandre disse na SIC Notícias que já foram corrigidos 65% dos exames que estão nas mãos dos professores. Portugal pediu à Comissão Europeia para poder manter o sistema de fronteiras suspenso para lá de setembro. O pedido português está incluído num grupo que junta mais 7 países da União Europeia e ainda a Suíça. Está previsto que a suspensão acabe 6 de setembro. O Ministro da Administração Interna diz numa carta que esta é uma data que preocupa governantes e transportadoras. Houve 123 mortes em excesso nas duas últimas ondas de calor em Portugal, um número abaixo do previsto pelo Instituto Nacional de Saúde, valores avançados pela Diretora-Geral da Saúde numa entrevista ao Público e à Renascença. Rita Sá Machado especifica que na primeira onda de calor houve perto de 60 mortes em excesso, na segunda onda foram 63.
0: Até já, Gonçalo.
3: Até já.
0: E Arsénio Coelho diz-nos como é que está o trânsito.
4: O trânsito está condicionado no Porto, quer na Via Norte, quer na A3, devido a dois acidentes no sentido Maia-Porto. Na Via Norte, após a EFASEC, e também na A3, mantém-se o acidente ao quilómetro 2, após a saída da A4, o trânsito bastante condicionado na zona de Águas Santas, em direção ao Porto, devido a este acidente. Ainda de Exponor até a AVCI, há um de Coimbrões até Francos e de Bonjoia para a A3, em Lisboa, o IC19, de Terceira até a Amadora e depois, no final, em Pinamanique. Há 5 entre a área de serviço e o Jamor, em ambos os sentidos, e depois em Monsanto para as Amoreiras. A ponte 25 de Abril a chegar a Sete Rios até Alcântara para Almada. Na A2, da Baixa da Almada até à ponte, o eixo ainda do Lumiar até a Sete Rios e a segunda circular pior entre as Torres e as Calvanas, em ambos os sentidos. Para troca de informações, 800 20 20 10.
0: Paulo. Até já, Arsénio. Ora bem, Ana Moreira, o que tens em teu envelope?
5: O céu vai estar muito nublado hoje no litoral oeste, até meio da manhã, vamos ver se assim se aguenta. No interior, há a possibilidade de trovoada à tarde. A temperatura desce, a máxima desce um bocadinho, ainda assim, no interior há muitos pontos a ter e a inspirar cuidados. Começamos por aí, justamente. Castelo Branco, 37 de máxima, Bragança e Évora, 36, Porto Alegre e Beja, 34, Vila Real 32, Guarda, Viseu e Faro 31, Santarém, Setúbal 30, Coimbra e Lisboa 28, Braga 27, Leiria, Sagres, Ponta Delgada e Funchal 24, Aveiro 23, Viana do Castelo, Porto e Sines vão chegar aos 22 graus.
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0: E agora vem aquela parte do é para amanhã, para amanhã. E nós já vamos responder. Nós já vamos responder ao António Variações.
1: Trabalhar.
2: Trabalhar.
0: Trabalhar.
1: Nós não, nós vimos sempre, nunca deixamos para amanhã porque gostamos muito do nosso trabalho.
0: Ora, aí está. E não é para amanhã, é para 24 de julho, é quando vai ser a grande festa da M80, a festa dos nossos 19 anos. Isto, aliás, festa será no mínimo redutor. Isto vai ser um dos eventos do ano.
1: Sem dúvida, até porque não é só a música da M80, que por si só já é muito, porque imagino que é ir a um sítio onde vai dançar todas as músicas, onde gosta de todas as músicas. É impossível ficar indiferente a cada uma delas.
2: O difícil, vou já dizer, vai ser à casa de banho. Sabem quando a pessoa está à espera que dê uma música menos boa para ir à casa de banho?
1: É isso, é.
2: Não vai dar.
0: Vai aguentar.
2: Não vai,
0: vai
2: dar, vai ter que aguentar.
0: Vai aguentar. Então que festa é esta? É M80 Teen Spirit Powered by Prom, líder na distribuição de eletrodomésticos para profissionais. E o que é que vai acontecer mais, ainda mais?
1: Lá está. À parte da música, juntamos um David Fonseca com um concerto. É uma festa, não é? Com os DJs da M80, com a equipa da M80 e com David Fonseca, que quando é para a reinação, ele está pronto.
2: E que está a preparar coisas especiais, pelo que percebemos quando ele cá esteve.
1: Ele deu a entender que tipo, não é um concerto acústico, não pensem
2: não,
1: nisso.
2: Não, não.
1: É outra coisa, é mesmo festa a sério.
0: Um espetáculo.
1: Ainda por cima, a norte. Eu tenho vários amigos, de tanto no Porto como em Viana, que já disseram que têm ouvido falar, ou seja, há movimentações tipo,
2: há burburinho.
1: Malta, é, do género, malta, não se esqueçam, 24, organizem-se, não sei o quê, vamos ter com a Ana, não é?
0: De facto, espera aí, viste? Vamos ter com a Ana.
2: Com a Ana. Então Ana que faz a festa sozinha.
1: Estão só os meus amigos, pá.
0: Não, agora a sério. Faz tudo sozinho.
1: Vale muito, muito a pena. É mesmo ali em Vila Nova de Gaia. O UAU é um sítio lindíssimo. Melhor impossível. Com vista para o Porto, ali em cima do Douro. Não tem como falhar. Bilhetes à venda em wow.pt.
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1: Ciumentos, pá.
0: Não, não, amanhã é 80 só com a Ana. Vou criar um. Vou fazer um jingle só com isto.
2: Nem sequer é ter o nome dela.
0: Não, a gente vai
2: só
0: fazer
2: com
0: assim,
2: a Ana. É o que diz no jingle.
0: O jingle vai ser assim.
2: Opa.
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0: Vem aí outro separador, querem ver? Mas agora vamos aparecer, vai, agora vamos aparecer. Vai, daqui a pouco a polícia da Wanda com a Wanda Miranda em modo best of.
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32: E para terminar a semana trago uma música que considera-se uma espécie de hino feliz. Esta canção foi escrita por Freddie Mercury, que canta sobre estar no topo da vida. Tornou-se uma das músicas mais bem-sucedidas dos Queen. Li algures que é uma daquelas músicas que nos faz aumentar o volume do rádio quando começa a tocar. E foi também durante muitos anos uma das músicas mais tocadas em casamentos. Boa escolha, acho eu. É uma música simples, uma canção com muita energia, boa para cantarmos quando não queremos que nos puxem para baixo, pelo contrário. O próprio Brian May diz sobre Don't Stop Me Now, sim, é dessa música que estou a falar, que foi uma espécie de golpe de gênio do Freddie. Don't Stop Me Now, terceiro lugar na lista da Rolling Stone das 10 melhores músicas dos Queen. Concorda? Eu concordo. E vamos recordá-la agora na minha playlist.

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1: Agora são 10 horas 2 minutos, seguimos em frente nas manhãs da M80 e seguimos para as notícias. Gonçalo Teles, há uma operação da PSP ligada ao futsal.
2: Bom dia. A Polícia de Segurança Pública já deteve 10 pessoas esta manhã numa operação que tem como alvo o grupo de adeptos No Name Boys. A PSP adianta em comunicado que esta operação começou às 7 da manhã, levou a 11 buscas domiciliárias, 10 detenções e a apreensão de várias provas. Estão em causa agressões antes de um jogo de futsal entre Sporting e Benfica em fevereiro. A Missão Escola Pública defende que o concurso de acesso ao ensino superior já devia ter sido adiado. A porta-voz Cristina Mota avisa desde já que vem um recorde de pedidos de reavaliação de exames depois dos problemas com a plataforma de correção eletrónica.
3: Com a primeira alteração que teve lugar de datas, a data da fixação das pautas das reapreciações que terão números recorde garantidamente e também as da segunda fase coincidem um dia após o término do concurso, ou seja, os alunos que melhorem classificações ou que realizem exames na segunda fase que remetam para a primeira fase do concurso vão ter de acionar mecanismos que estão previstos, é certo, mas que implicam uma maior burocracia para conseguirem concorrer fora de prazo.
2: O Ministro da Educação disse ontem na SIC Notícias que já foram corrigidos 65% dos exames que estão nas mãos dos professores. A Missão Escola Pública desconfia, diz que é um número otimista. Portugal pediu à Comissão Europeia para manter o sistema de fronteiras suspenso para lá de setembro. Está previsto que esta suspensão acabe 6 de setembro. O Ministro da Administração Interna diz numa carta enviada à Comissão Europeia que esta data preocupa governantes e transportadoras de vários países. O pedido português está incluído num grupo que junta mais 7 países da União Europeia e ainda a Suíça. Morten Hjulmand vai deixar o Sporting. O capitão dos Leões é reforço do Atlético de Madrid por 40 milhões de euros mais variáveis. Informação avançada pelo jornal Record e pelo especialista Fabrício Romano. Hjulmand assina por 5 épocas, viaja já hoje para Madrid. Começou ontem o Festival Cold Jazz, mas até aqui chegarem os festivais em Portugal passaram por algumas evoluções. Para perceber quais, o jornalista Miguel Laia conversou com o Gonçalo Palma e a Silvia Mendes, também jornalistas da M80 especializados em música. Por exemplo, os stands não eram tantos, o que obrigava a outros divertimentos.
4: Em paredes de cor, a ponte dos tralhos. À noite ganhava umidade a ponte. Chegávamos a perder concertos para ver as pessoas a cair.
5: Tinha assim umas fendas.
4: Ninguém se aleijou, atenção, não, não, eu não sou aquilo... má pessoa.
5: Não, mas aquilo era um bocado disputado, sobretudo pelos rapazes, e enfiava-se debaixo da ponte para ver as mulheres a passarem por cima.
4: Ai, essa eu não sabia, malandros!
2: Também o pó, a falta de chuveiros ou os poucos pontos de luz são outras das recordações. Pode ouvir esta conversa completa no site da M80.
1: E antes de sair, ainda podemos todos ouvir como é que foi ontem a primeira noite do Festival AGA School Jazz. Cabeça de cartaz, grande mestre, claro, Gilberto Gil. Ana Lucas esteve no recinto a perguntar precisamente como é que foi.
6: Numa palavra, como é que defines este dia?
7: Inacreditável. Vim pelo Gilberto Gil.
6: Música preferida?
7: Palco. Esse palco, minha alma cheira a talco como bumbum de nenê, bumbum de bebê. Minha alma clara, só quem é claridente pode ver, pode ver.
6: O ambiente é sempre a melhor parte, eu acho, do Cool Jazz. Quem veio, portanto, vinha assim um bocadinho às cegas, e isso também é a parte divertida dos festivais, é ir e conhecer coisas novas.
8: Gostei muito do ambiente, estava muito bom. A música também estava espetacular, mas o ambiente e a temperatura estava ótimo.
6: Como é que defines, então, numa palavra?
8: Espetacular.
9: É incrível, o Gilberto Gil é, para mim, uma energia incrível, fora deste mundo. Eu tenho uma música preferida que é o É Menina, mas ele não costuma cantar, mas fora essa música é o palco. Subo nesse palco.

0: Os bilhetes continuam à venda, claro, e à sua espera. Gonçalo Teles, nós esperamos por ti amanhã às 7 da manhã?
1: Sem bilhete.
0: Não, para ti, tu tens bilhete VIP. Pá, tens bilhete VIP.
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0: Até tens acesso ao lounge das manhãs da 80.
2: Com puffs e tudo. E podíamos continuar aqui amanhã toda.
0: Não é para levar os puffs, estás a perceber?
3: Bom, vá lá.
2: Não era o primeiro, mas.
0: Não seria o primeiro a Bom, Gonçalo Teles, até amanhã.
1: Até amanhã.
0: Tempo e trânsito para ouvir daqui a pouco.
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7: Agora são 10 horas 12 minutos. Arsénio Coelho, o trânsito, uma quinta-feira a estas horas. Como é que está? Olá, Arsénio.
8: Estou aqui.
7: Ótimo, espetáculo. Nós sabemos que tu estás sempre connosco e certamente estás aqui.
8: Confirmar aqui uma ocorrência junto à saída da A5, okay, em direção ao tabuleiro da Ponte 25 de Abril. Para já não se confirma. O trânsito está demorado a partir de Campo Lida, Caduto para Margem Sul até Alcântara. A5 também a Monsanto para a Ponte e a Moreiras, há dois ainda na Baixa da Almada até às Portagens, a segunda circular do Eixo Norte-Sul até às Calvanas e o IC19 ainda do Estado-Maior até Pinamanique na ligação à segunda circular. A Norte mantém-se duas ocorrências no Porto, há três um acidente ao quilómetro 2, antes da saída para a Circunvalação, ainda a condicionar o sentido Maia-Porto, a anteceder o nó da A4 para o Porto, e na Via Norte, agora uma avaria após a EFASEC a condicionar o sentido a Maia-Porto também. Ainda há 28 da Ponte Lessa até à VCI e a VCI do Mercado para a A3. Para troca de informações, 820-2010.
7: Oh, até já, Arsénio, já voltamos a falar. Ana, o tempo hoje, como é que está? Mais cinzento e já explicamos porquê, claramente.
9: Sim, de que maneira está mais cinzento. Céu pouco nublado, aliás, muito nublado no litoral oeste até meio da manhã. Possibilidade de trovoada no interior durante a tarde. Pequena descida da temperatura máxima também. Viana do Castelo, Porto e Sines, 22 graus de máxima, Aveiro 23, Leiria, Sagres, Ponta Delgada e Funchal 24, Braga 27, Coimbra e Lisboa 28, Santarém e Setúbal 30, Guarda, Viseu e Faro 31, Vila Real 32, Porto Alegre e Beja vão chegar aos 34, Bragança e Évora aos 36, Castelo Branco aos 37 graus.
7: Hoje, excepcionalmente, não haverá aqui arranque da hora dos anos 90. Vamos tocar outra música.
9: Não é não dessa década.
7: Não dos artistas que estavam em votação a M80.pt. E eu agora estava aqui a fazer referência à Ana Moreira, que de facto hoje o dia vai ficar mais cinzento, aconteça o que acontecer, porque acabámos de receber aqui notícia de última hora.
9: Nós perdemos Bonnie Tyler, infelizmente acabamos de saber. Bonnie Tyler faleceu e custa muito, porque Bonnie Tyler faz parte da minha infância, da minha adolescência também. Graças a ela, uma música definiu-me enquanto mulher. If You Were a Woman and I Was a Man, essa música faz muito parte do que eu quis ser quando eu era pequenina. E custa-me, porque é daquelas mulheres, daquelas artistas que nos acompanham há muitos anos. Eu não dava a contar com isto, garanto-vos, mas agora que passo para trás, sim, e faço flashback das vezes que eu tinha um VHS.
10: Pois tu ouvias de facto muito Bonnie Tyler.
9: Muito. E tinha um VHS com os vídeos dela. A minha cabeleireira em Viana do Castelo era igual. Tinha os olhos da Bonnie
10: e
9: Tyler.
10: E aquele penteado é épico.
9: Tinha o cabelo da Bonnie Tyler. E a Bonnie Tyler era, eu achava deslumbrante, eu achava tipo enorme. Como Madonna, entende?
10: Sim,
9: era
10: sim,
9: assim.
10: Sim.
9: E custa-me, porque ver estas pessoas que cresceram contigo a irem embora, custa-me um bocado. Pronto, olha. Estou um bocado triste. 75 anos, ainda precisa nova.
7: Fica para sempre a obra.
9: Pronto.
7: Vamos lá.

0: É uma notícia que tem minutos. A notícia que não queríamos dar, mas que de alguma forma... Ninguém é eterno, já estávamos mais ou menos à espera. Desaparecimento de Bonnie Tyler.
1: Só que eu estava com esperança que recuperasse, pronto.
0: Aos 75 anos parte Bonnie Tyler. Obviamente que para sempre ficará a obra desta cantora absolutamente incontornável, que já era, até já era portuguesa, não é? Passava cá tanto tempo em Portugal.
1: Era uma das nossas bifas.
0: Exatamente.
1: Ela disse em tempo que os portugueses não tinham noção da sorte que tinham por ter nascido aqui. Ela de facto era a nossa maior fã.
2: Sim.
1: E estava a comentar com a Susana. Eu não estava a contar de estar a chorar por causa de Bonnie Tyler.
0: Há coisas que nos marcam e
2: sim,
0: que...
2: Sim, sim.
1: E pronto, olha, estou no lodo. Estou mesmo triste.
0: Muito provavelmente
2: a
0: hoje...
2: A família da Bonnie Tyler provou que entre em contacto com a Ana.
0: Exatamente. Provavelmente a partir deste minuto estaremos a preparar algo para ainda hoje ir para o ar na antena da M80. Um especial, obviamente, para que merecedor, será preparado para Bonnie Tyler. Claramente anunciaremos a que horas é que esse... especial que está a ser feito,
2: até porque
0: irá para o ar.
2: A Bonnie Tyler era muito mais do que o Total Eclipse of the Heart, que é uma música absolutamente icónica, mas
0: exatamente,
2: é daqueles casos em que há mesmo muito mais do que aquilo que nós às vezes achamos quando
1: muitas
2: ouvimos
1: mais
2: falar do artista.
1: Muitas mais.
3: E pá, a Bonnie Tyler era linda, meu. Linda e tinha um vozeirão. Era um sonho mesmo.
2: Alguém teve posters?
0: Teve. Quem não? Vamos lá. A eterna Bonnie Tyler.

0: Agora são 10 horas e 25 minutos, manhãs 10h80. Notícia com minutos, desaparecimento de Bonnie Tyler aos 75 anos, não há outra forma de o dizer, morreu num hospital em Faro. Avançamos a notícia, também a bordo da CNN, começámos a perceber que a notícia está aparecendo em todos os meios de comunicação social por este mundo fora.
1: BBC, Guardian, os meios britânicos já estão todos.
2: É de facto um dos nomes grandes da música que perdemos hoje. Depois de vários meses internada no Hospital de Faro, ela depois foi...
1: Esteve em coma induzido, já não estava.
2: E depois já não estava e estávamos com alguma esperança que as coisas melhorassem. Infelizmente não aconteceu.
0: Obviamente que até à hora que vai acontecer estaremos a preparar este especial, mas já temos hora para o colocar no ar na antena da M80. Será entre as 7 e as 8 da noite, um especial que a Ana Moreira, em conjunto com o nosso sonoplasta Nuno Caixeira, vão preparar, portanto, especial Bonnie Tyler, hoje entre as 7 e as 8 da noite, depois do regresso a casa com a Elsa Teixeira, e as mensagens também pelo nosso WhatsApp vão sucedendo.
3: Bonnie Tyler sempre foi uma referência para muita gente, para a minha geração. É impossível não relacionar músicas como Total Eclipse of the Heart, como Islands. São músicas que marcaram e muito. E hoje que ela faleceu, e ainda por cima está há poucos dias de fazer 15 dias que também perdi o meu pai, aquilo que realmente me sinto é uma ilha e um verdadeiro eclipse do coração.
0: Aqui as palavras do nosso ouvinte Jorge, muito obrigado. E agora a Filipe também.
4: Eu estava aqui no meio do centro comercial, até saí cá para fora que eu até fiquei... Olha, fiquei igual a ti. Bonnie Tyler, só um louco. Não ia amar Bonnie Tyler. Bonnie Tyler tinha uma voz rouca linda, uma pessoa super querida, com o seu público, músicas lindíssimas. Um beijinho grande para ti, Ana, e para todos os fãs como eu, por esta perda lamentável.
0: Sim. Perto do plano físico. A música é essa.
1: Ah, para
0: não se vai perder. Já no ar. Holding Out for a Hero. A maior.

0: sempre uma notícia que chega mais cedo ou mais tarde a todos nós. Chegou-se demasiado cedo para Bonnie Tyler. Morreu aos 75 anos. Uma notícia que tem 10 minutos e um quarto de hora. O hospital, estava internada no hospital em Faro.
1: Sim.
0: A notícia foi avançada por nós e pela CNN e por todo o mundo sucedeu-se a confirmação, de facto, do desaparecimento de Bonnie Tyler, que já era mais portuguesa que outra coisa qualquer.
1: Completamente, completamente. Era uma grande embaixadora do nosso país, sem sombra de dúvida.
0: A especial está a ser preparada na M80, que irá para o ar entre as 7 e as 8 da noite, obviamente, mas assim que avançamos com esta notícia, muitas mensagens foram chegando aqui à M80.
2: De alguma forma, ficou-me o consolo ter visto o último concerto dela em Lisboa, ainda não há muito tempo, que uma pessoa que na altura teria 74 anos, foi daqueles concertos que vão ficar na memória e vamos recordá-la sempre por todas estas músicas fantásticas que ela nos deu. Um bom dia para vocês.
0: Apenas em 20 minutos a quantidade de música que nós já estivemos aqui a ouvir.
1: Então, uma curiosidade, há muita gente que não sabe, ela não nasceu com esta voz. Ok? Ela não nasceu com esta voz, ela cantava, concursos de talento e tudo mais, cedo se percebeu que ela tinha tendência para a música, mas foi uma operação, uns nódulos na garganta, que a ficou ficar assim. Porquê? Ela não podia falar. Ela não podia, e ela desobedeceu a essas ordens. Depois da operação, ela falava. Ela própria, numa entrevista, disse já há algum tempo que eu vi uma espécie de comentário.
3: Ela de facto tinha arte daquelas pessoas que conversava com toda a gente.
1: Sim, então faz sentido. Deixou-a com esta voz única, o que acabou, tipo, uma coisa que não era suposto acontecer, transformou-a em alguém único. Mas ninguém tinha a voz
3: muito
1: que ela tinha.
4: Uma manhã tão bonita, estava tudo tão animado. Ok, agora o chão desabou. Mesmo a sério. É a vida. Bonnie Tyler, forever. Para sempre. Marcou uma geração, marcou a minha infância. Tenho 52 anos, portanto cresci a ouvir Bonnie Tyler. É a vida. É mesmo assim. Um abraço a todos.
0: Obrigado, Luís, e já agora aqui.
1: Abrindo algumas exceções, era fixe que algumas pessoas fossem imortais. Os nossos, as pessoas que nós gostamos.
3: Abrimos uma injeção, não é?
1: Há uns quantos que não há problema nenhum. Mas...
0: há que rir disto para aliviar.
3: E agora a Ana Moreira começava a ler uma lista de uns e de outros.
1: Vou começar ali por Europa. Então.
0: Ora bem, já o dissemos e vamos continuar a dizer então. Fisicamente não está cá, mas a música essa não desaparece. Grande Bonnie Tyler.

0: forma de cantar e timbre absolutamente reconhecíveis em qualquer parte do mundo da nossa Bonnie Tyler. Notícia com minutos, desaparecimento de Bonnie Tyler aos 75 anos. Fica a obra, obviamente. Obra que está a ser feita também, que daqui por umas horas irá para o ar na M80. Especial feito por Ana Moreira com sonoplastia de Nuno Caixeira, exatamente, a partir das 7 da noite, entre as 7 e as 8 da noite. Já vamos voltar à música e vamos também atualizar o tempo e o trânsito.
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2: E também o Arsénio Coelho. Arsénio, como é que estamos de trânsito por estas horas?
3: Já com menos trânsito ainda, ocorrências no Porto, ainda o acidente na A3 ao quilómetro 2, entre a A4 e a circunvalação, a condicionar o sentido Maia-Porto e a afetar as saídas da A4 para a A3 em direção à VCI. Ainda a 28, Ponte Lessa ascendendo também para a via de cintura interna, sinais amarelos ainda na VCI de Bessa Leite para Francos e das Antas para a A3 e em Gaia, a A44 com demora na zona de Valadares Madalena para a 1 em direção à Ponte da Rábida. Em Lisboa ainda demora no final da A5 do Alto Monsanto para a Ponte e a Moreiras, a Ponte 25 de Abril com trânsito mais compacto a partir do aqueduto em direção à Almada até à zona de Alcântara, a 2 ainda da Baixa da Almada até à Ponte, a segunda circular do Eixo Norte-Sul até ao Radar e o IC19 apenas com alguns abrandamentos no final em Pinamanique para a segunda circular sentido Sintra-Lisboa. Para troca de informações, 800-2020-10, é nacional e é grátis.
2: Bom. Até amanhã, Arsénio.
3: Até amanhã.
2: Ora bem, Ana, o tempo hoje.
4: Vamos lá espreitar as temperaturas máximas, que baixaram ligeiramente em alguns pontos. Noutros está mesmo bastante fresquinho até para a época, que é o caso de Viana do Castelo, Porto e Sines, 22 graus de máxima, Aveiro 23, Leiria, Sagres, Ponta Delgada e Funchal 24, Braga vai chegar aos 27, Coimbra e Lisboa 28, Santarém e Setúbal 30, Guarda, Viseu e Faro 31, Vila Real 32, Porto Alegre e Beja 34, Bragança e Évora 36, Castelo Branco vai chegar aos 37 anos. Agora, conto com céu muito nublado no litoral oeste até meio da manhã, possibilidade de trovoada no interior durante a tarde. Aproveite se estiver bom para arejar a casa em alguns pontos, noutros mais atentos, porque até há direito a trovoada, portanto no interior o alerta é para se manter.
2: A caminho das 11 da manhã, estamos agora a 20 minutos das 11, que seja uma excelente quinta-feira, marcada para sempre pelo desaparecimento de Bonnie Tyler. Aconteceu, era um... passava pouco das 10 da manhã, a notícia avançada por nós e pela CNN, depois, claro, obviamente confirmada pelos variedíssimos meios de comunicação, também, inclusivamente, no Facebook, nós já não usamos tanto assim tanto quanto isso, mas
4: no próprio Facebook,
2: a própria família confirmou. Já se sabia também, quer dizer, isto, a morte é inevitável, obviamente, para todos
4: mas
2: nós.
4: Cedo, não é? 75 anos, é muito nova.
2: Exatamente, exatamente, era mesmo
4: lançou
2: isso.
4: Lançou um disco em 2021, ainda foi ontem.
2: Muitas as mensagens que sucedem aqui no nosso WhatsApp.
5: Falou que não consigo parar de chorar.
4: Então, okay.
5: Foi tão feliz com estas músicas da Bonnie Tyler. É só para vos mandar um beijinho. Gosto muito de vocês.
4: Obrigada.
2: Nós sim. E é mais do que natural as emoções estarem à flor da pele. Obviamente, Bonnie Tyler, a nossa geração cresceu a ouvir a voz rouca de Bonnie Tyler, que há pouco anos explicava muitíssimo bem que não é assim de origem.
4: Ela não nasceu assim.
2: Levou um tuningzinho. Levou um tuningzinho. Portanto, informações importantíssimas é que a M80 está a preparar um especial.
4: Exatamente. Hoje, entre as 7 e as 8, eu vou juntar-me ali com o Nuno Caixeira e vamos fazer uma espécie de celebração de homenagem a Bonnie Tyler e uma horinha só com o que esta artista tem direito. E ainda fica a quem?
2: E certamente, pegando aqui nas palavras de Bonnie Tyler, este especial será Straight from the Heart.
4: Completamente.
2: Na M80. Até amanhã.
4: Boa noite, triste hoje.

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2: São 11 da manhã, vamos agora às notícias com o Miguel Laia e o destaque do dia é a morte de Bonnie Tyler.
3: Esse mesmo, a cantora galesa morreu ontem aos 74 anos no Hospital de Faro. A informação foi avançada hoje pela família e equipa da página, na página oficial da artista. Bonnie Tyler é dona de uma carreira de mais de 50 anos, Gonçalo Palma.
4: O mundo habituou-se ao vozeirão de Bonnie Tyler nos anos 70 e 80, ao som de canções como It's a Heartache, Total Eclipse of the Heart ou Holding Out for a Hero. Um dos grandes sustos da artista foi mesmo na gravação do vídeo de Holding Out for a Hero num precipício do Grand Canyon, tal como admitiu numa entrevista à nossa rádio em 2021. Bonnie Tyler vinha ao Algarve desde 1976, onde passou a ter uma casa. A cantora passava longas temporadas em Portugal.
3: Bonnie Tyler estava internada desde maio, depois de ter sido submetida a uma cirurgia de urgência. Na altura, a cantora foi colocada em coma induzido para ajudar na recuperação. Morreu ontem aos 74 anos. A PSP deteve esta manhã 10 elementos dos No Name Boys. Em causa estão suspeitas de agressões antes de um jogo de futsal entre o Benfica e o Sporting em fevereiro. As detenções dos elementos deste grupo organizado de adeptos do Benfica aconteceu no âmbito de uma operação policial em Lisboa. A PSP fez 11 buscas domiciliárias e apreendeu a provas. A DECO alerta para custos associados ao projeto piloto Multibanco Mais Perto. Foi lançado na segunda-feira para garantir serviços bancários essenciais às populações que vivem em localidades sem bancos por perto. O economista Vinay Prangivan diz que não faz sentido serem as juntas de freguesia a pagar os custos deste projeto.
5: Cabe entre a CIS e os bancos encontrar uma solução em que sejam eles a suportar precisamente os custos associados a este serviço e não agora enveredar por um caminho em que o custo agora é suportado pelas freguesias que de facto identificadas pelos relatórios, como digo, em que há carência de acesso ao numerário.
3: O projeto piloto foi lançado numa freguesia de Bragança, o distrito mais afetado pela falta de serviços bancários. Portugal pediu à Comissão Europeia para manter o sistema de fronteiras suspenso para lá de setembro. Está previsto que a suspensão acabe 6 de setembro, mas a data preocupa governantes e transportadores de vários países, tudo por causa do aumento do fluxo de passageiros durante o verão. Portugal juntou-se a mais 7 países da União Europeia e também à Suíça neste pedido para prolongar a suspensão.
2: É tudo por agora.
3: Por agora
2: daqui
3: sim,
2: uma hora cá de espera.
3: É isso mesmo, até já.

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16: Bonnie Tyler partiu, mas a voz rouca que marcou gerações vai continuar bem viva aqui na M80. E entre as 7 e as 8 vamos recordar a carreira de uma das grandes divas da pop e as canções que fizeram dela um ícone. Como é o caso desta aqui, Stray from the Heart, Bonnie Tyler, para sempre recordada aqui na M80. Não perca o especial então entre as 7 e as 8 com a Ana Moreira. Mais logo.

Bom dia, bom dia. 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

0: 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A seguir toca Bryan Adams.
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0: Quinta do Bill, 20 minutos agora que faltam para o meio-dia. Esta é a M80, a rádio que passa a música da sua vida. Ontem arrancou mais uma edição do AGA School Jazz. A Ana Lucas esteve por lá, sentiu o ambiente, falou com o público e trouxe-nos assim um retrato sonoro da primeira noite. Vamos ouvir.
1: Numa palavra, como é que defines este dia?
2: Inacreditável. Vim pelo Gilberto Gil.
1: Música preferida?
2: Palco. Esse palco, minha alma cheira a talco como bumbum de nenê, bumbum de bebê. Minha alma clara, só quem é claridente pode ver, pode ver.
1: O ambiente é sempre a melhor parte, eu acho, do cool jazz. Quem veio, portanto, viu assim um bocadinho às cegas, e isso também é a parte divertida dos festivais, é ir e conhecer coisas novas.
3: Gostei muito do ambiente, estava muito bom. A música também estava espetacular, mas o ambiente e a temperatura estava ótimo.
1: Como é que defines, então, numa palavra?
3: Espetacular.
4: É incrível, o Gilberto Gil é para mim uma energia incrível fora deste mundo. Eu tenho uma música preferida que é o E Menina, mas ele não costuma cantar. Mas fora essa música é o palco. Subo nesse palco, minha alma cheira talco como um bumbum de bebê, de bebê.
0: Uau, que lindo! Bela voz, não é? Bela voz. Portanto, o AGA School Jazz continua a provar que há festivais onde a qualidade fala mais alto do que a quantidade. E este ano, o cartaz reúne alguns dos nomes mais interessantes da música internacional. Ontem, o Rei, Gilberto Gil. Próximas noites, com David Byrne, Loyal Carner, Jamiroquai, Diana Krall, Franz Ferdinand, Scissor Sisters e aí, a fechar, Chet Faker. E o melhor de tudo é que cada noite tem personalidade própria num dos cenários mais bonitos do verão português, ali em Cascais. Os bilhetes ainda estão à venda, tem também mais pormenores no site da M80 e nós vamos estar por lá todas as noites. Vá ter connosco se for ao AGA School Jazz. Sou a Sandra Ferreira, consigo até às 4 da tarde com Wanda Miranda de férias. Vamos lá ouvir música de verão. A próxima é dos Smash Mouth.
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hoje damos os parabéns a Jim Kerr, o escocês que enriqueceu um bocadinho mais a música quando fundou os Simple Minds com um amigo de infância em 1978. É também o vocalista da banda até hoje, para a alegria dos fãs. Deu-nos Alive and Kicking, Sanctify Yourself e Don't You Forget About Me, o tema principal do filme The Breakfast Club. Há mais música na M80 com Simple Minds.

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3: Está na altura de avançarmos para as notícias com Miguel Laia e o destaque vai para a chamada Lei das Burcas, que foi aprovada.
6: Exatamente, Sandra. O projeto foi aprovado na especialidade com os votos do PSD, Chega, Iniciativa Liberal e CDS. Já os partidos da esquerda parlamentar votaram contra. O objetivo desta lei é proibir a ocultação do rosto em espaços públicos. Não se pode ir a banhos na praia fluvial de Almaceda, no concelho de Castelo Branco. Em causa está a contaminação microbiológica da água. Segundo a Câmara Municipal, a medida vai estar em vigor até que novas análises confirmem condições adequadas para a prática balnear. A DECO alerta para custos associados ao projeto piloto Multibanco Mais Perto. Foi lançado na segunda-feira para garantir serviços bancários essenciais às populações que vivem em localidades sem bancos por perto. O economista Vinay Prajinave diz que não faz sentido serem as juntas de freguesia a pagar os custos deste projeto.
7: Cabe entre a CIS e os bancos encontrar uma solução em que sejam eles a suportar precisamente os custos associados a este serviço e não agora enveredar por um caminho em que o custo agora é suportado pelas freguesias que de facto identificadas pelos relatórios, como digo, em que há carência de acesso ao numerário.
6: O projeto piloto foi lançado numa freguesia de Bragança, o distrito mais afetado pela falta de serviços bancários. A PSP deteve esta manhã 10 elementos dos No Name Boys. Em causa estão suspeitas de agressões antes de um jogo de futsal entre o Benfica e o Sporting em fevereiro. As detenções dos elementos deste grupo organizado de adeptos do Benfica aconteceu no âmbito de uma operação policial em Lisboa. A PSP fez 11 buscas domiciliárias e apreendeu provas. Morreu a cantora galesa Bonnie Tyler ontem aos 75 anos no Hospital de Faro. A informação foi avançada hoje pela família e equipa na página oficial da artista. Bonnie Tyler é dona de uma carreira de mais de 50 anos, Gonçalo Palma.
8: O mundo habituou-se ao vozeirão de Bonnie Tyler nos anos 70 e 80, ao som de canções como It's a Heartache, Total Eclipse of the Heart ou Holding Out for a Hero. Um dos grandes sustos da artista foi mesmo na gravação do vídeo de Holding Out for a Hero, num precipício do Grand Canyon, tal como admitiu numa entrevista à nossa rádio em 2021. Bonnie Tyler vinha ao Algarve desde 1976, onde passou a ter uma casa. De cantora, passava longas temporadas em Portugal.
6: Bonnie Tyler estava internada desde maio, depois de ter sido submetida a uma cirurgia de urgência. Na altura, a cantora foi colocada em coma induzido para ajudar à recuperação. Morreu ontem aos 75 anos.
3: E a seguir vamos ouvir Madonna. Até já, Miguel.
6: Até já.

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12: Vamos abrir a porta à atriz Sara Barradas. 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
6: Bonnie Tyler deixou-nos, perdemos, a música perdeu hoje uma das suas vozes mais marcantes, mas não vamos nunca esquecer estas músicas.

E a voz era única, não é? Mas as canções essas ficam para sempre. E a M80 tem um especial sobre Bonnie Tyler, para ouvir mais logo entre as 7 e as 8. Uma hora para recordar uma carreira cheia de sucessos. Não perca. Esta senhora também tem uma carreira cheia de sucessos e tem disco novo. Madonna, La Isla Bonita.

0: Já é quinta-feira, a semana passou a correr, não é? Entretanto está aí novamente o fim de semana. Eu estava aqui a olhar para o tempo, vai estar bem mais fresquinho do que o último fim de semana. E ainda bem, eu suporto melhor as temperaturas mais baixas do que o calor. Sandra Ferreira consigo até às 4 da tarde. A seguir ouve-se Ahá.
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0: O Chute e Pontapés na M80, a rádio que passa a música da sua vida. Hoje, 9 de julho, é um daqueles dias em que a história da música entra em modo jukebox, porque faz hoje anos Bon Scott, a voz selvagem dos AC/DC, nasceu Mitch Mitchell, o baterista que ajudou Hendrix a incendiar palcos, e nasceu também Mark Almond, dos Soft Cell. E foi também no 9 de julho que o rock deu um salto enorme com esta música. 1, 2, 3 o'clock, 4 o'clock, rock. 5, 6, 7 o'clock, 8 o'clock, rock. 9, 10, 11 o'clock, 12 o'clock, rock. We're gonna rock around the clock tonight. But you're glad to ride so. Ora, neste dia, em 1955, esta música, Rock Around the Clock, chegou ao número 1 nos Estados Unidos, e a partir daí nunca mais nada foi igual. Aqui na M80 vamos continuar ao som de California Girls, de Katy Perry. Há também White Stripes a caminho e os Heróis do Mar. Espero que sejam boas razões para continuar ligado à M80. Fique desse lado e passe uma boa quinta-feira. 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

na música que faziam e só mais tarde revelaram que tinham sido casados. Jack White já ganhou 12 Grammy, está no exclusivo Rock and Roll Hall of Fame e é o responsável pelo icónico riff de Seven Nation Army, que ainda hoje é entoado nos estádios de futebol. Há mais música na M80 com The White Stripes.

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2: Já voltamos à música, agora é 1:00 PM, o caso da Esquadra do Rato e outras notícias para ouvir com Miguel Laia.
3: O Tribunal da Relação de Lisboa confirma a prisão preventiva para os 7 agentes da PSP. Foram detidos em março por tortura em esquadras de Lisboa. O Tribunal alega que há o risco de continuarem a praticar crimes. O secretário-geral do PS acusa a ministra do Ambiente de fazer declarações que não correspondem à realidade. Em causa está o problema da falta de água no concelho de Almada, como explicou José Luís Carneiro.
4: Assunto de natureza local e que está a ser acompanhado pelo Ministério do Ambiente. Sei que a Ministra do Ambiente ontem fez declarações que são afirmações que não correspondem à realidade, mas é um assunto de natureza local, não quero substituir as autoridades locais. Que é uma reunião entre a Ministra do Ambiente e a Sra. Presidente da Câmara, poderão explicar que declarações é que fez, que afirmações é que fez, que não corresponderão à verdade, nomeadamente dizer que a Câmara Municipal de Almada não se candidatou ao PTRR para fins de investimento na rede de água.
3: A Ministra do Ambiente e a Presidente da Câmara de Almada vão reunir-se às 14h30 para discutir a falta de água. O Parlamento aprovou na especialidade a chamada Lei das Burcas. O projeto foi aprovado com os votos do PSD, Chega, Iniciativa Liberal e CDS. Já os partidos da esquerda parlamentar votaram contra. O objetivo desta lei é proibir a ocultação do rosto em espaços públicos. As novas trocas de ataques entre Estados Unidos e Irão já estão a fazer subir os preços do petróleo, mas desta vez os combustíveis não devem encarecer de forma tão rápida como das outras vezes. A vice-presidente da Associação Nacional de Revendedores de combustíveis, Mafalda Trigo, explica que os preços do gasóleo e gasolina dependem de fatores além do Brent, reunidos num índice chamado Platts.
5: O setor MUS continua a ser instável. Os seguros são muito, muito altos, porque as companhias seguras correm um sério risco de perder as cargas e, portanto, isso tudo vai influenciar os produtos refinados. E, inclusivamente, quando se nota a diferença entre o Platts e o Brent, enquanto anteriormente eles estavam sempre lado a lado, depara-se que agora o petróleo no Brent está a descer exponencialmente e o Platts, embora acompanhe uma descida, não acompanha a descida de forma tão expressiva.
3: Os seguros, o transporte e o risco de atravessar o Estreito de Hormuz estão a manter os preços altos, mesmo que o petróleo fique mais barato. Morreu a cantora galesa Bonnie Tyler ontem, aos 75 anos, no Hospital de Faro. A informação foi avançada hoje pela família e equipa na página oficial da artista. Bonnie Tyler é conhecida por temas como Total Eclipse of the Heart ou Hero. A artista estava internada desde maio, depois de ter sido submetida a uma cirurgia de urgência. Na altura foi colocada em coma induzido para ajudar na recuperação.
2: E é tudo por agora, às 14h.
3: É isso mesmo, Sandra. Até já.

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10: Hoje dizemos adeus à incrível Bonnie Tyler, mas ficam para sempre estas músicas.

mais logo há um especial sobre Bonnie Tyler. Bonnie Tyler apaixonou-se por Portugal ainda na década de 70. Descreveu o Algarve como um lugar mágico onde se podia sair para o mar à meia-noite, fazer um churrasco e regressar à costa de madrugada com os bares locais ainda abertos. Foi também uma das primeiras celebridades a comprar uma casa de luxo na região. Portanto, estava no nosso país já há 50 anos. E logo à noite, então, vamos fazer um especial, vamos apresentar um especial sobre Bonnie Tyler, entre as 7 e as 8, apresentado por Ana Moreira, sonoplastia do Nuno Caixeira. Agora, The Power of Love, You Will Always and the News.

0: os Delfins, na M80, o lugar ao sol a tocar na rádio que passa a música da sua vida. 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A seguir tocam os Bon Jovi.
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Driving You Slow, Gift na M80. E eu agora tenho aqui uma confissão a fazer, ver se já alguém passou por isto. Ontem fui ao cinema ver Toy Story com os meus filhos, toda contente, pipocas na mão, luzes apagam-se e eu ando muito cansada. E o que é que aconteceu? Adormeci a ver Toy Story. Mas o pior nem foi isso. O pior foi ter sido acordada pelos meus filhos, porque, segundo eles, eu estava a ressonar, mas a ressonar alto. Ai, que vergonha. Meu Deus do céu, isto nunca me aconteceu. É que adormecer no cinema tudo bem, mas agora ressonar no cinema, ai, é mau demais. Portanto, eu preciso saber se isto é da idade, do cansaço, ou se há mais alguém desse lado que já tenha passado por isto. Conte-me tudo no WhatsApp da M80, o 910-2580-81. Está disponível para essas confissões, para partilharmos estas vergonhas uns com os outros. Aqui que ninguém nos ouve. Vamos continuar com música na M80. Daqui a pouco, Weezer. Há também Mark Almond e o grande Pedro Abrunhosa fazer o que ainda não foi feito. Antes das notícias, às 3 da tarde. Calma, eu disse 3 da tarde, obviamente queria dizer 2 da tarde. Vamos lá, não se baralhe. Faltam 18 minutos para as 2. Entretanto, saiu ontem o podcast sobre as Spice Girls.

0: Zig-zig-ha, muito zig-zig-ha neste primeiro episódio dedicado à carreira das Spice Girls, como elas apareceram, as músicas, e é para ouvir nas plataformas de streaming e também na Rayo, a aplicação que podes carregar grátis para ouvir todos os podcasts da M80, da Cidade FM, da Segunda FM e também da Rádio Comercial. 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
23: Hoje está de parabéns a outra metade da dupla britânica Softcell, Mark Almond, um rebelde com uma vasta e bem-sucedida carreira a solo. Apaixonou-se pela tranquilidade de Portugal e pela vida que lhe permite plantar laranjeiras e limoeiros. De vez em quando volta a Londres para matar saudades, mas Portugal continua a ser uma bela fonte de inspiração. Há mais música na M80 com Softcell.

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3: Vamos saber das notícias às duas com o Miguel Leia e traz novidades da seleção.
4: Exatamente, Jorge Jesus vai ser o novo selecionador nacional. O treinador de 71 anos e a Federação Portuguesa de Futebol chegaram esta manhã a acordo. A notícia está a ser avançada por vários meios de comunicação social. O contrato será assinado amanhã, no mesmo dia em que será apresentado. Esta apresentação está marcada para as 3 da tarde. O jornal A Bola fala num contrato até 2030 com um salário anual de 4 milhões de euros. 150 pessoas tiveram hoje de ser retiradas de um armazém de frutas onde trabalham no Bom Barral, em causa à libertação de gases tóxicos. Segundo fonte da Proteção Civil, 12 pessoas foram transportadas para o hospital e 79 foram assistidas no local. O secretário-geral do PS acusa a ministra do Ambiente de fazer declarações que não correspondem à realidade. Em causa está o problema da falta de água no concelho de Almada, como explicou José Luís Carneiro.
5: Assunto de natureza local e que está a ser acompanhado pelo Ministério do Ambiente. Sei que a Ministra do Ambiente ontem fez declarações que são afirmações que não correspondem à realidade, mas é um assunto de natureza local, eu não quero substituir as autoridades locais. Que é uma reunião entre a Ministra do Ambiente e a Sra. Presidente da Câmara, poderão explicar que declarações é que fez, que afirmações é que fez, que não corresponderão à verdade, nomeadamente dizer que a Câmara Municipal de Almada não se candidatou ao PTRR para fins de investimento na rede de água.
4: A Ministra do Ambiente e a Presidente da Câmara de Almada vão reunir-se às 14h30 para discutir a falta de água. O Tribunal da Relação de Lisboa confirma a prisão preventiva para 7 agentes da PSP. Foram detidos em março por tortura em esquadras de Lisboa. O Tribunal alega que há o risco de continuarem a praticar crimes. As novas trocas de ataques entre Estados Unidos e Irão já estão a fazer subir os preços do petróleo. Os seguros, o transporte e o risco de atravessar o Estreito de Hormuz estão a manter os preços altos, mesmo que o petróleo fique mais barato. É o que explica a vice-presidente da Associação Nacional de Revendedores de Combustíveis, Mafalda Trigo.
6: Os custos de transporte, custos operacionais, todos esses aumentaram muito e ainda não conseguiram descer. Não é só o preço da matéria-prima que interessa, esse preço da matéria-prima interessa para as empresas que fazem a refinação, as companhias de petrolíferas, é a cotação do produto refinado que já está incluído uma série de outros custos. Brente é uma dos itens do preço do Platts, mas é só cerca de 20% do preço total do Platts. Tem custos de transporte, a valorização da moeda, a desvalorização da moeda, com seguros, tem aqui uma série de outros indicadores.
4: Apesar dos ataques, desta vez os combustíveis não devem encarecer de forma tão rápida como das últimas vezes.
3: E é tudo por agora, às 3, há mais.
4: Exatamente.
3: Até já, Miguel. Já.
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3: Já passa das duas, começa a segunda parte do dia de trabalho. Bom trabalho para si ao som da M80. Eu sou a Sandra Ferreira, estou deste lado a tocar as músicas da sua vida até às quatro. Hoje recebemos a notícia da morte de Bonnie Tyler, aos 75 anos. Ficam estas músicas para recordarmos, para ouvirmos para sempre.

Estas e outras músicas serão recordadas mais logo num especial sobre Bonnie Tyler entre as 7 e as 8 da tarde. É com a Ana Moreira. E para recordar esta voz única que fica para sempre. Agora, Irene Cara.

0: Encosta-te a mim, Jorge Palma, na M80. Quem é que já ouviu a música nova do U2? Saiu ontem e é muito U2 lá atrás, acho eu, parece-me. Assim logo por esta entrada.
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0: Street of Dreams. Tem um vídeo com uma história improvável. A banda gravou o vídeo nas ruas da cidade do México, em cima de um autocarro, mas entretanto uma trovoada forte fez parar tudo, o gerador foi abaixo e a solução apareceu onde menos esperavam. Uma família abriu as portas de casa e emprestou a varanda para os YouTube terminarem as filmagens. Isto é lindo. Ora, o disco novo ainda não tem nome, mas deverá sair este ano, no ano precisamente em que os U2 celebram os 50 anos de carreira. E vamos ouvi-los daqui a pouco com Still Haven't Found What I'm Looking For, depois junto também Rita Lee e os Queen.
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E para terminar a semana, trago uma música que considera-se uma espécie de hino feliz. Esta canção foi escrita por Freddie Mercury, que canta sobre estar no topo da vida. Tornou-se uma das músicas mais bem-sucedidas dos Queen. Li algures que é uma daquelas músicas que nos faz aumentar o volume do rádio quando começa a tocar. E foi também, durante muitos anos, uma das músicas mais tocadas em casamentos. Boa escolha, acho eu. É uma música simples, uma canção com muita energia, boa para cantarmos quando não queremos que nos puxem para baixo, pelo contrário. O próprio Brian May diz sobre Don't Stop Me Now, sim, é dessa música que estou a falar, que foi uma espécie de golpe de gênio do Freddie. Don't Stop Me Now, terceiro lugar na lista da Rolling Stone das 10 melhores músicas dos Queen. Concorda? Eu concordo. E vamos recordá-la agora na minha playlist.

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0: Esta é a rádio que passa a música da sua vida. Sou a Sandra Ferreira. Ainda há pouco partilhei aqui consigo que ontem à noite fui ao cinema com os meus filhos e adormeci. É verdade. Até aqui tudo bem, eu acho que pronto, quem nunca? O pior é que eles tiveram que me acordar porque eu estava a ressonar. Que vergonha, eu estava a ressonar. Pronto. Pelos vistos, não sou a única. Já aconteceu à Ângela Martins.
1: Olá, eu sou a Ângela de Sesimbra. Enfim, passa-se o mesmo comigo. É verdade. Eu vou ao cinema com o meu filho e geralmente vamos muito, mesmo muito, ao cinema ver tudo o que estreia. E infelizmente eu só consigo ver o início e o fim. Tudo o resto passo nas cabeçadas, a cair a cabeça. E sim, também de vez em quando a ressonar. E o meu filho tem que me chamar a atenção: mãe, mais baixo. Um beijinho, boas férias.
0: Obrigada, Ângela. Pois é, é isso. Ressonar no cinema. Ai, eu nunca ouvi ninguém ressonar no cinema. Pronto, pode ser que também não me tenham ouvido a mim. Então, mas eu quero saber em que sítios embaraçantes é que já adormeceu? À espera do médico? Num concerto? Conte-me tudo via WhatsApp.

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1: Hoje damos os parabéns a Jim Kerr, o escocês que enriqueceu um bocadinho mais a música quando fundou os Simple Minds com um amigo de infância em 1978. É também o vocalista da banda até hoje, para a alegria dos fãs. Deu-nos Alive and Kicking, Sanctify Yourself e Don't You Forget About Me, o tema principal do filme The Breakfast Club. Há mais música na M80 com Simple Minds.

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2: São 13:01, vamos agora saber das notícias. É com o Rui Tomás.
3: Boa tarde, Rui.
4: Boa tarde. Continuam os problemas na correção digital dos exames nacionais. A plataforma utilizada pelos professores continua a apresentar irregularidades. A M80, Cristina Mota, da Missão Escola Pública, diz que as questões já classificadas surgem em folhas diferentes.
5: Estamos a dar conta que questões que já tinham sido classificadas, entretanto, surgem outra vez na área de trabalho do classificador, mas com uma folha diferente. Portanto, as folhas estão a ser substituídas, as folhas de resposta dos alunos estão a ser substituídas em questões que já estão classificadas, ou seja, a classificação que agora consta não consta aquela resposta, porque houve aqui uma substituição da folha, ou seja, aparece o item de um outro aluno.
4: Há também relatos de pelo menos o nome de um aluno a aparecer numa prova quando todas deveriam ser anónimas. Só para 104 o número de portugueses e lusodescendentes que morreram no duplo sismo na Venezuela, incluindo 18 crianças. Outros 57 continuam desaparecidos ou incontactáveis. São dados do Ministério dos Negócios Estrangeiros. Nos dois terremotos do passado dia 24 de junho na Venezuela, morreram mais de 3.800 pessoas. Mais de 16.700 ficaram feridas. Já arrancou a reunião entre a Ministra do Ambiente e a Presidente da Câmara da Almada. Em cima da mesa vão estar os problemas de abastecimento de água no concelho, que levaram mesmo a que fosse decretada a situação de alerta. 15 localidades em Almada ficaram sem água entre as 10 da noite e as 6 da manhã de hoje. Estes problemas de abastecimento já duram há vários dias. Jorge Jesus é o novo selecionador nacional. Confirmação feita em 80 por fonte da Federação Portuguesa de Futebol, que adianta que o contrato é por 4 anos, aliás. O treinador de 71 anos assume pela primeira vez uma equipa nacional. Paulo Rico.
6: Aos 71 anos, praticamente metade da vida como treinador, este é o primeiro desafio de Jesus numa seleção. Com mais de 600 jogos na Liga Portuguesa, 3 títulos de campeão nacional, 1 taça de Portugal e 6 taças da Liga, o técnico começou na extinta 3ª divisão no Amora. Uma carreira a pulso, com subidas em todos os escalões, até chegar à Primeira Liga. Treinou por lá Braga, Sporting e Benfica, neste caso em duas passagens, e foi precisamente no Clube da Luz que esteve mais tempo e mais troféus conquistou, até que não resistiu ao apelo do estrangeiro. Primeiro no Flamengo, onde ganhou campeonato e importante Libertadores, também na Turquia e mais recentemente na Arábia Saudita, onde foi campeão nacional pelo Al Nassr. É em Jorge Jesus que os adeptos portugueses confiam para devolver não só os resultados que têm faltado, como recuperar o bom futebol que não existiu nos últimos anos.
4: A apresentação será amanhã, às 3 da tarde. Jorge Jesus vai ter os primeiros jogos oficiais em setembro contra países de Gales e Noruega para a Liga das Nações.
2: E é tudo por agora. Às 4 estás de volta. Conta a nós em um até amanhã.
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13: Há um especial sobre Bonnie Tyler para ouvir mais logo. Bonnie Tyler disse-nos adeus hoje. Hoje soubemos da notícia da sua morte aos 75 anos e há um especial com as músicas que jamais esqueceremos.

para ouvir mais logo entre as 7 e as 8, com produção de produção e apresentação de Ana Moreira, a não perder. Agora ouvimos David Bowie, Let's Dance, no arranque de mais uma hora de música, com as músicas da sua vida, aqui na M80.

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E fãs dos AC/DC, aumentem o volume. Eles ouvem-se a seguir.

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0: Boas férias ou bom trabalho com a M80, a rádio que passa a música da sua vida, já a caminho das 4 da tarde. Daqui a pouco regresso a casa, faz-se a ouvir a M80 e a boa companhia de Elsa Teixeira. E mais logo entre as 7 e as 8, se é fã de Bonnie Tyler, não deixe de ouvir o especial que preparámos, assim como homenagem a Bonnie Tyler, que nos deixou hoje aos 75 anos. Ficam para sempre as músicas que conhecemos de cor. 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
10: Vamos abrir a porta à atriz Sara Barradas. Esta semana é ela que escolhe. Ficamos a saber pelo menos

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na música que faziam e só mais tarde revelaram que tinham sido casados. Jack White já ganhou 12 Grammy, está no exclusivo Rock and Roll Hall of Fame e é o responsável pelo icónico riff de Seven Nation Army, que ainda hoje é entoado nos estádios de futebol. Há mais música na M80 com The White Stripes.

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1: Boa tarde e bom regresso a casa, 4 e 1. Já voltamos à música com os Silas 4. Primeiro, notícias com o Rui Tomás e começamos pela falta de água em Almada. Boa tarde, Rui.
2: Boa tarde. A Associação da Defesa do Consumidor exige uma resolução urgente aos problemas de abastecimento de água no concelho de Almada. Há várias semanas que as interrupções estão a afetar os moradores de várias localidades do concelho. Em 80, Ingrid Pereira, jurista da DECO, pede compensações e deixa exemplos.
3: Nas zonas afetadas e durante o período em que ocorreram e estão a ocorrer estas interrupções, os consumidores não deveriam pagar a tarifa fixa ou também chamada tarifa de disponibilidade do serviço, uma vez que o serviço não tem estado disponível e têm ocorrido diversas interrupções. Portanto, isenção desta tarifa fixa. Deveriam ser previstos prazos mais alargados para o pagamento das faturas e deveriam ser suspensos cortes de fornecimento por falta de pagamento de faturas que sejam depois objeto de reclamação por parte dos consumidores.
2: A Presidenta da Câmara de Almada está reunida por esta hora com o Ministro do Ambiente para discutir os problemas de abastecimento de água em Almada. Continuam os problemas na correção digital dos exames nacionais. A plataforma utilizada pelos professores continua a apresentar irregularidades. Em 80, Cristina Mota, na Missão Escola Pública, diz que questões já classificadas voltam a surgir em folhas diferentes.
4: Estamos a dar conta que questões que já tinham sido classificadas, entretanto, surgem outra vez na área de trabalho do classificador, mas com uma folha diferente. Portanto, as folhas estão a ser substituídas, as folhas de resposta dos alunos estão a ser substituídas em questões que já estão classificadas, ou seja, a classificação que agora consta não consta aquela resposta, porque houve aqui uma substituição da folha, ou seja, aparece o item de um outro aluno.
2: Há também relato de pelo menos o nome de um aluno a aparecer numa prova quando todas deveriam ser anónimas. Jesus é o novo selecionador nacional, confirmação feita em 80 por fonte da Federação Portuguesa de Futebol, que adianta que o contrato é até 2030. O treinador de 71 anos assume pela primeira vez uma equipa nacional. Paulo Rico.
5: Aos 71 anos, praticamente metade da vida como treinador, este é o primeiro desafio de Jesus numa seleção. Com mais de 600 jogos na Liga Portuguesa, 3 títulos de campeão nacional, 1 taça de Portugal e 6 taças da Liga, o técnico começou na extinta 3ª divisão no Amora. Uma carreira a pulso, com subidas em todos os escalões, até chegar à Primeira Liga. Treinou por lá Braga, Sporting e Benfica, neste caso em duas passagens, e foi precisamente no Clube da Luz que esteve mais tempo e mais troféus conquistou, até que não resistiu ao apelo do estrangeiro. Primeiro no Flamengo, onde ganhou campeonato e importante Libertadores, também na Turquia e mais recentemente na Arábia Saudita, onde foi campeão nacional pelo Al Nassr. É em Jorge Jesus que os adeptos portugueses confiam para devolver não só os resultados que têm faltado, como recuperar o bom futebol que não existiu nos últimos anos.
2: A apresentação de Jorge Jesus está marcada para amanhã às 3 da tarde.
1: Obrigada, Rui Tomás. As notícias de volta às 5, são 4 e 4, mais os minutinhos e vai ouvir Borrow dos Silence 4.
0: A melhor companhia no regresso a casa. Elsa Teixeira, até às 7 da tarde.
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1: É isso mesmo, e como sempre vai até às 7. Muito obrigada pela companhia. São 4:09. Hoje não estou sozinha aqui no estúdio, tenho uma convidada. No Instagram é Su Milfonas. Se quiser pode começar já a pesquisar este perfil. Ela é psicóloga clínica, terapeuta familiar e também faz stand-up comedy. E já vai perceber como é que ela junta tudo isto. Antes desta conversa, a música do Silent Force chama-se Borrow e é de longe a música da sua vida. Boa tarde e, se for o caso, boa viagem, boas férias, bom trabalho. Agora é agarrar aquilo que se adequa mais a si, pode ser?

Boa tarde e boa quinta-feira. Está a ouvir o Regresso à Casa da M80. Eu sou a Elsa Teixeira. À minha frente, Susana Câmara, mas no Instagram é mais conhecida como Su Milfonas. Quem é Su Milfonas? É psicóloga, é terapeuta familiar e usa muito humor para falar dos embaraços e Milfonas. É psicóloga, é terapeuta familiar e usa muito humor para falar dos embaraços e...

0: foi em 2020, durante a pandemia, havia ideias e emoções e experiências e pensamentos acerca da maternidade que eu sentia necessidade de partilhar. Porque, e apesar de ser psicóloga e acompanhar também mães e famílias, e de ver como este lado negro existia, uhum. e o lado da dificuldade e da sombra, e depois não encontrava, fala-se muito pouco nele, não é? Fala-se Sim. muito do lado poético e claro que ele existe, ainda bem. O lado mais romântico e belo, mas o lado negro, que é tão difícil, eu senti a necessidade de falar sobre ele e de o desconstruir um bocadinho. E depois comecei a fazer um podcast em 2020, porque tinha aqui ainda algum pudor em mostrar a cara, e falava desses temas de uma forma não me levando muito a sério. Falava da culpa, falava das expectativas que existem em relação às mães e que muitas vezes nos esmagam.
1: E a culpa também é muito das redes sociais, não é? Porque é tudo muito
0: exatamente,
1: perfeitinho,
0: exatamente.
1: Filhos limpinhos, bem comportados, e depois de repente da nossa casa o caos.
0: Exato, e era mesmo isso que eu sentia, porque percorríamos as redes e só via mães perfeitas com filhos perfeitos e eu queria ver ali alguma realidade.
1: O caos.
0: Sim. E pronto, e depois comecei a perceber que o humor também é de facto uma ferramenta muito terapêutica.
1: Uhum.
0: E tive que trabalhar também isto aqui internamente, de poder mostrar-me de que a psicóloga também pode fazer parvoíces e que não há nenhum mal nisso, não, eu não posso estar a promover uma coisa e depois não a fazer.
1: E recentemente tu saíste do Instagram, quer dizer, não saíste, continuas lá a fazer os teus vídeos,
0: sim.
1: mas também subiste mais um patamar e agora também fazes stand-up comedy.
0: Sim, é verdade.
1: Grande aventura.
0: É mesmo. Comecei pelo podcast, depois passei para os vídeos, porque entretanto, num projeto de teatro terapêutico que eu tinha, explorei aqui algumas personagens e então as personagens depois precisavam de continuar a falar. Então resolvi misturar as duas coisas e comecei a utilizar as personagens para falar sobre a maternidade. E depois o stand-up era um bocadinho o passo que faltava, não é? Que é assim uma linguagem um bocadinho diferente e muito desafiante, porque não temos a segurança da personagem, não é? A personagem dá-nos aqui alguma estrutura. Sem, uhum. sem personagem somos mesmo nós próprios.
1: E depois tens ali as pessoas à tua frente a reagir, não é?
0: É tudo muito imediato. Mas é uma ótima maneira também de passar esta mensagem. Porque felizmente há cada vez mais mulheres, mas ainda é um mundo muito, muito masculino, mas uhum. há cada vez mais mulheres. E eu sentia também esta falta de pontos de vista femininos no mundo do stand-up, de virmos falar sobre coisas como o parto, como o que é levar os miúdos à escola e ser chamada por mãe por toda a gente.
1: Sim, sim. Depois deixamos de ter nome, é verdade.
0: Exato, não é?
1: E provavelmente também tens mães que depois se revêem naquilo que tu dizes e pensam, ok, não estou sozinha nisto e afinal também é possível rir destas coisas.
0: Sim, o objetivo era mesmo esse, porque eu sentia falta disso, sabes? Eu sentia falta de ouvir, epá, isto também é difícil para ela, e explorar, quer dizer, é um mundo que é completamente cómico. Há aqui um...
1: olhando ali para a perspectiva.
0: Sim, não é?
1: Sim, mas nos teus espetáculos de stand-up tu encontras muitas mães que te dizem coisas.
0: É assim, eu ainda não fiz muitos, é recente esta vertente.
1: Quantos é que tu fizeste? Contam-se pelos dedos das mãos?
0: Acho que das duas mãos já. Acho que já ultrapassei os 10.
1: Pronto.
0: Mas sim, e é engraçado, sabes? Porque às vezes temos um bocadinho o vício de ir à procura da gargalhada. E há realmente alturas que há coisas que eu digo que não são necessariamente para dar gargalhadas, são para ficar assim um bocadinho se calhar entalado. E sim, o feedback maior que eu tenho é de mulheres e é o que me deixa mais contente.
1: Missão cumprida, não é?
0: Sim, nunca tinha visto a falar destas coisas, realmente faz falta. E eu acho que faz falta.
1: Faz sim, senhor. Faz sim, senhor. Já nos vais apresentar algumas dessas personagens que tu crias na tua página de Instagram. É já a seguir a esta dos Three Doors Down, chama-se Here Without You. Boa tarde.

Regresso a Casa, 4h23. Prepare-se para este momento de humor. Chama-se Susana Câmara, psicóloga clínica, terapeuta familiar, mas pode chamá-la Su Milfonas, é assim que ela está no Instagram, e agora também vai apresentar-lhe algumas das personagens que costuma apresentar na sua página de Instagram. Pronta, Su? Está? Tá? Vamos.

0: todas as milfonas desse país. Sejam bem-vindas a este apontamento humorístico radiofónico. Atentai, que este momento é exclusivo para vós, milfonas deste Portugal.
1: Espera lá, Su. Primeiro precisamos de esclarecer o que são milfonas.
0: Ai, realmente, desculpa, Elsa, é uma questão pertinente. Há que fazer o devido enquadramento. Uhum. Não estarão elas a pensar neste momento junto ao aparelho radiofónico, então serei eu uma milfona.
1: Terá alguma coisa a ver com aquilo que eu estou a pensar? O acrónico MILF, que é uma mãe assim mais jeitosa.
0: Isso, Elsa, isso mesmo. MILFs são mães que os outros chamam de jeitosas, verdade. Mas milfonas somos nós que decidimos que somos, sabes? São mães que decidem, que sentem que são jeitosas.
1: Então eu sou uma milfona se eu quiser?
0: Isso mesmo, Elsa. Milfonas são mulheres que já pariram e que mantêm vivas as suas personas. O que nós sabemos que não é fácil, não é, amigas? Mantermos vivas para além das criaturas que parimos.
1: Não, amigas, não há tempo para isso.
0: E eu não sei se tu concordas comigo, Elsa, mas este assunto da maternidade é um assunto tão romantizado por essa internet fora.
1: Sim, sim, basta olhar para as redes sociais, não é?
0: E eu acho que já está na altura de virmos falar da realidade das milfonas e de trazermos para a rádio temas tão relevantes como, por exemplo, o parto. Um dos assuntos mais romantizados nas redes.
1: Uma jornada inesquecível, onde a carne se rasga para dar passagem à eternidade.
0: Elsa, então, estás a ler poesia à meio da minha rubrica?
1: Não, sou desculpa, é que estavas a falar deste momento ser romantizado nas redes e eu estava a dar-te razão, porque isto que acabei de ler é um post de Instagram a descrever, precisamente, um parto.
0: Ora, e tens, estás a ver? Ora, muito bem, digam-me, estimadas milfonas que me estão a ouvir, para quê? Para quê esta romantização e esta poesia? Sobre uma experiência que é basicamente executar uma ordem de despejo. Um parto é expulsar à força um careca sem dentes que não pagou renda durante 9 meses e que deixa a casa num estado lastimável.
1: É assim uma espécie de ocupa, não é?
0: É isso mesmo, um ocupa. Um ocupa que nos últimos 5 minutos resolve arranjar a confusão. Eu vou dar cabo disto todo e arranca o papel de parede e tem de ser tirado a braços.
1: É, e depois leva muito a mal a expulsão e fica com muito mau feitio aos gritos.
0: E sem dormir durante um ano, Elsa? Ou 2? Ou 3? Ou 4 ou 5?
1: Sou desculpa, mas está aqui um ouvinte a ligar. Achas que podemos interromper?
0: Oh, claro, Elsa, então. Isto é uma emissão aberta, não é?
1: Alô?
0: Estou sim. Alô? Daqui fala Judite Remédios. Boa tarde, sou a dona Elsa.
1: Olá, boa tarde.
0: Eu queria dizer a essa senhora que hoje foi convidada. Ai, como é que se chama? Sou?
1: Sim, isso mesmo.
0: Já para começo de conversa, isso não é nome que se apresente. E depois, sou dona Elsa, acha bem estar a falar de um momento tão pronto, em que a mulher dá vida a um ser dessa maneira? A chamarem ocupa a uma alma inocente.
1: Oh, dona Judite, desculpe, mas sabe que falar dos assuntos com humor pode ser algo assim mais positivo, não é? Especialmente para as mães que muitas vezes estão sujeitas a muita pressão sobre estes assuntos.
0: Pressão? Eu dou-lhe a pressão! A Vieira de vir para aqui organizar o Economato, aqui do Mosteiro de São Salvador da Travanca, e já viu que era pressão, sua preguiçosa. Agora, ao parto, aquilo nem custa nada. É um momento tão natural.
1: Claro,
0: agora
1: claro.
0: Virem para uma rádio pública dizer que os bebés são ocupas. Como se os bebés pudessem ser daqueles que andam para aí, ai, com mau aspecto, e que se metem nas casas e depois não querem de lá sair. Os bebés são puros e essa senhora devia era ter vergonha.
1: Bom, a dona Judite, muito obrigada pela contribuição, mas nós temos que continuar aqui, não é?
0: Oh, Elsa, pronto, estás a ver, isto faz parte, não é? As pessoas não estão habituadas a que se fale assim destes assuntos, percebes?
1: Pois.
0: Oh, dona Judite, não nos leva mal, nós estamos a brincar. Não fica a achar que não gostamos das criaturas que nós parimos. Só por brincarmos um bocadinho com estes temas, pronto, assim mais sensíveis para as mulheres.
1: E não é só para as mulheres, não é?
0: Claro, então, também é muito difícil para os homens, Elsa, então não é? Os homens também sofrem imenso quando têm um filho. Como se diz agora, é que está correto.
1: Ah, o nós engravidámos.
0: Isso, vês como tu sabes. É chato para os homens, então não é? Toda aquela experiência hospitalar. As cadeiras do hospital não reclinam. Nunca há um wi-fi de jeito. E depois não podem levar a mãezinha para lhes fazer os lanchinhos preferidos. E depois ainda há outra coisa, Elsa. as enfermeiras obcecadas com aquilo da dilatação, sabes?
1: Ah, sim.
0: Mete a mão, dois dedos, três dedos, então e eles? Cristo. Não há uma atençãozinha para eles?
1: Assumo, os homens não dilatam.
0: Ai não, como é que sabem, Elsa? Já lá foram ver por acaso? Uma mãozinha custa alguma coisa? Que tal um? Pai, vá, vir-se, vamos lá ver-te como é que isso está. Tudo para a mãe, tudo para a mãe.
1: Pronto, a esta altura a Dona Judite já deve ter desligado o rádio.
0: Pois Elsa, mas alguém tem de falar desta dualidade de critérios, então não é? Repara, a mãe passa 12 horas em trabalho de parto, contrações de 5 em 5 minutos, papel de parede arrancado. O que é que houve da enfermeira? Então, querida, toca a levantar, não é? O pai levanta-se da cadeira reclinável e pega no bebê. Estamos perante uma presença divina.
1: Ganda pai.
0: É, não é? E a mãezinha, cheia de pontos, muda a fralda, dá de mamar. O que é que houve? Não fez mais que a sua obrigação. O pai dá banho e não afoga o bebê. Este homem só pode ser Deus. Amigas, vamos começar também nós a normalizar a ideia de que um homem pode ser um adulto funcional?
1: Sim. Sua, acho que temos mais uma chamada. Estou. Tenho aqui indicação de que se chama Cici Pessanha, a próxima ouvinte.
2: Estou. É da M80. Ai, boa tarde, querida. Olha, eu estou chocadíssima.
1: Então.
2: É uma rádio pública a dar a entender que os homens dilatam. Mas que coisa ordinaríssima para estarem a dizer. Ainda por cima a esta hora.
1: Oh, Cici, é uma rubrica de humor.
2: E depois é sempre essa conversa do amor, querida. Já não há pachorra. Não podem dizer o que vos apetece. E com essa conversa de que é humor. Por exemplo, a menosprezarem um desgraçado de um pai que dê bem ao bebê. Quer dizer, coitadinhos dos homens. Os homens passam o dia a tratar de assuntos, a assinar papelada, a organizar contratos e depois chegam a casa e pegam nos bebês, coitados.
1: Ah, claro.
2: E depois vai para aí essa rapariga fazer chacota. Que seria agora o Zé Maria ter de, sei lá, pegar no bebê como se fosse uma ama? Que despropósito!
1: Oh, Cici, desculpe, mas hoje em dia é mais do que habitual os pais estarem tão envolvidos nos cuidados dos bebés quanto as mães. Aliás, as mães estão sujeitas a muita pressão. Andam muito cansadas.
2: Oh, querida, desculpe. Mas com a pressão, você não tem empregada? Arranja uma empregada! Ou está cansada? Faz-se deitar!
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1: Isto foi maravilhoso, espero que tenha gostado. Assume, Milfonas. Olha, Su, tenho aqui um recado para ti. A Conceição Teixeira diz: a Dona Cici é linda, adoro. Eu acho que todas as personagens da Su são maravilhosas. Su, obrigada por teres
0: obrigada
1: vindo.
0: Obrigada eu muito por me terem recebido. Foi um prazer estar aqui.
1: Agora é seguir esta mulher no Instagram e vais-te rir um bocadinho com estas coisas da maternidade. E depois contratá-la para fazer os seus espetáculos de stand-up comedy. É isso.
0: Beijinho para as Milfonas.
1: É isso. Passam 2 minutos das 4:30.
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1: E agora também com a Cláudia Macedo. Está na hora de espreitarmos o trânsito esta hora. Alô, Cláudia, boa tarde.
2: Olá, Elsa, muito boa tarde. E com a fila Lisboa-Almada já a começar a partir das imediações do Aqueduto e no acesso da A5 na Cruz das Oliveiras, intenso no IC19, reta dos comandos da Amadora, segunda circular Relógio Campo Grande e do Eixo para as Calvanas, e o trânsito lento também à Almada-Lisboa, na chegada às portagens a partir da Baixa de Almada. Nos acessos ao Grande Porto, por agora, os dois sentidos da Avenida EP já apresentam abrandamentos. Há também fila na via de cintura interna Freixo Arrábida, entre Bom Joia e o nó da A3, do lado inverso entre Bessa Leite e Francos, e numa tarde em que o trânsito está lento também na Autoestrada do Norte, a partir do nó de Coimbrões em direção à Afurada, onde está a ser resolvido o acidente.
1: Obrigada, Cláudia. Até já. Temos tempo para amanhã? Temos, pois temos. Amanhã céu muito nublado no litoral oeste. Atenção que pode chuviscar no litoral norte e centro. À tarde mais nublado, com aguaceiros e trovoada também no interior norte e centro. Descida da temperatura mínima nas regiões do interior. As máximas começam nos 21 graus, vão até aos 37. 21 é a máxima prevista para o Porto. Viana do Castelo, Aveiro e Sines com 22. Leiria, Sagres e Ponta Delgada 24. Funchal 25. Braga, Coimbra e Lisboa 27. Setúbal 29. Santarém 30, Viseu, Guarda e Faro com 31, Vila Real 32, Beja 33, Porto Alegre e Évora 34, Bragança 36 e Castelo Branco com a máxima mais alta amanhã chega aos 37 graus. Eu sou a Elsa Teixeira, faço-lhe companhia até às 7. Temos as músicas da sua vida e temos também expressões para aprender com a Sandra Braga Fernandes. Vem mais uma edição de Como Se Costuma Dizer. É a seguir a esta dos Skankanazi. Boa tarde e bom regresso a casa com a M80.

0: hoje de Cancanhas e no Regresso a Casa da M80 e agora aprendemos quais qualquer coisa com a Sandra Braga Fernandes.
1: Como se costuma dizer?
2: Deus escreve direito por linhas tortas. É um provérbio muito usado em Portugal para dizer que mesmo quando a vida parece confusa, injusta ou desordenada, pode haver um sentido ou um desfecho positivo que só mais tarde se entende. É uma síntese da providência divina. Deus pode transformar circunstâncias difíceis em caminhos úteis ou bons, ainda que ao olhar humano pareçam tortos. Uma frase que carrega conforto e prudência ao mesmo tempo. Quando um acontecimento negativo acaba por fazer uma consequência boa, ou quando um atraso, falhança ou perda revela mais tarde uma saída que até era melhor.
1: Como se costuma dizer.
0: Estamos sempre a aprender com a Sandra Braga Fernandes. 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

0: Elsa, boa tarde. Aqui fala a Renata de Vila Real. Fazia tanto tempo que eu não ouvia essa música. É uma música tão bonita, não é? Traz recordações muito boas e tem uma melodia assim muito boa de ouvir. Obrigada, boa tarde para vocês.
1: Obrigada, e um grande beijinho, muito obrigada pela companhia. Infelizmente, esta manhã recebemos uma notícia triste. Morreu a Bonnie Tyler, deixou um belo legado, mais de 50 anos de carreira.

0: Tantas músicas boas, não é? Há uma notícia que conta parte da carreira da Bonnie Tyler, também algumas peripécias, está em m80.pt se quiser ler. E às 7 da tarde, um especial Bonnie Tyler, feito pela Ana Moreira, com a sonoplastia de Nuno Caixeira, para ouvir também aqui na m80, e depois também pode ouvir em podcast, onde? 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A seguir, aliás, daqui a pouco, os Texas com o Summer Sun.
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1: Hoje está de parabéns a outra metade da dupla britânica Softcell, Mark Almond, um rebelde com uma vasta e bem-sucedida carreira a solo. Apaixonou-se pela tranquilidade de Portugal e pela vida que lhe permite plantar laranjeiras e limoeiros. De vez em quando volta a Londres para matar saudades, mas Portugal continua a ser uma bela fonte de inspiração. Há mais música na M80 com Softcell.

0: 5:02, boa tarde. Daqui a pouco o WhatsApp dos For Non Blondes. Para já as notícias com o Rui Tomás e começamos pelos cortes de água em Almada. Boa tarde, Rui.
1: Boa tarde. Almada vai voltar a ter cortes noturnos de água. Anúncio feito pela Câmara Municipal através das redes sociais, onde indica que irão afetar as localidades da Trafaria, Raposeira, Corvina, Fonte Santa, Banática e Porto Brandão. A Ministra do Ambiente esteve reunida na última hora com o Presidente da Autarquia. No final do encontro, Maria da Graça Carvalho confirmou que haverão novos furos para aumentar as fontes de abastecimento de água ao concelho.
2: A Câmara já tem um furo que vai entrar até ao fim de semana em funções, que já vai aumentar cerca de 20% as fontes de água, e já foi identificado um outro furo, esse sim muito grande, que vai praticamente suprir as quantidades de água necessária, continuando a poupar, que isto é preciso continuar a poupar, a água é um bem escasso, mas esse segundo furo está em processo de licenciamento e nós garantimos que a Agência Portuguesa do Ambiente garante que vai licenciar de imediato.
1: Para a Associação de Defesa do Consumidor exige uma resolução urgente a estes problemas de abastecimento de água em Almada. Há várias semanas que as interrupções estão a afetar os moradores de várias localidades do concelho. Em M80, Ingrid Pereira, jurista da DEC, pede compensações e deixa exemplos.
3: Nas zonas afetadas e durante o período em que ocorreram e estão a ocorrer estas interrupções, os consumidores não deveriam pagar a tarifa fixa, ou também chamada tarifa de disponibilidade do serviço, uma vez que o serviço não tem estado disponível e tem ocorrido diversas interrupções, portanto isenção desta tarifa fixa, deveriam ser previstos prazos mais alargados para o pagamento das faturas e deveriam ser suspensos cortes de fornecimento por falta de pagamento de faturas que sejam depois objeto de reclamação por parte dos consumidores.
1: A DECO pede ainda avisos dos cortes de água com maior antecedência. Continuam os problemas na correção digital dos exames nacionais. A plataforma utilizada pelos professores apresenta irregularidades. Em 80, Cristina Mota, na Missão Escola Pública, diz que as questões já classificadas voltam a surgir agora em folhas diferentes.
4: Estamos a dar conta que questões que já tinham sido classificadas, entretanto, surgem outra vez na área de trabalho do classificador, mas com uma folha diferente. Portanto, as folhas estão a ser substituídas, as folhas de resposta dos alunos estão a ser substituídas em questões que já estão classificadas, ou seja, a classificação que agora consta não consta aquela resposta, porque houve aqui uma substituição da folha, ou seja, aparece o item de um outro aluno.
1: Também relato pelo menos o nome de um aluno a aparecer numa prova quando todas deveriam ser anónimas.
0: São 5:05, boa tarde, mais uns minutos e vamos saber do trânsito com a Cláudia Macedo e depois voltamos à música com os For Non Blondes.
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9: E são 5h10, boa tarde, bom regresso a casa. Será que vai ser bom, Cláudia Macedo? Esta hora está complicada.
10: Já com alguns... Sim, já com alguns abrandamentos nos acessos à cidade do Porto, o trânsito aumentou do lado do Freixo, a partir de Bonjóia em direção à Nova A3 e depois entre Francos, o tabuleiro da Rábida, e com a lentidão até à zona de Canidelo, em sentido inverso, a partir de Coimbrões até à Boa Vista e a fila da Via Norte até às Antas. Parte final da A3, a partir da circunvalação com paragens para a via de cintura interna e também preenchidos os dois sentidos da Avenida AEP. Em Lisboa, mantém-se a fila Lisboa-Almada perto de Campolide, para a ponte 25 de abril, acesso da A5 em Monsanto, Almada-Lisboa, na aproximação à Baixa de Almada para as portagens. Para Cascais, trânsito intenso entre a zona de Caselas e o Estádio Nacional, e há também maiores abrandamentos em Pinamanique, no IC19, na ligação à Amadora e à curva do Palácio de Queluz, com filas nos dois sentidos da segunda circular, do Relógio para o Campo Grande e das Torres para as Calvanas, e também abrandamentos na Cril nos dois sentidos para o Olival Basto.
9: Obrigada, Cláudia, até já. Tempo para amanhã. Temos, calorzinho em alguns pontos do país, mas noutros vai estar mais fresquinho. De manhã, céu muito nublado no litoral oeste, pode chuviscar no litoral norte e centro. Temos uma descida da temperatura mínima nas regiões do interior. As máximas começam nos 21 graus, máxima mais baixa amanhã prevista para o Porto. Viana do Castelo, Aveiro e Sines com 22, Leiria, Sagres e Ponta Delgada 24, Funchal 25, Braga, Coimbra e Lisboa 27, Setúbal 29, Santarém 30, Viseu, Guarda e Faro com 31, Vila Real 32, Beja 33, Porto Alegre e Évora 34, Bragança 36 e Castelo Branco com a máxima mais alta, amanhã 37 graus.

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1: E também com a sua companhia e com as músicas da sua vida. E hoje, a partir das 7, temos um especial Bonnie Tyler, porque hoje recebemos a notícia de manhã que não queríamos receber da morte da Bonnie Tyler. Portanto, ficou o amor que dedicou a Portugal, ficam as músicas e a nossa homenagem num especial feito pela Ana Moreira, a partir das 7 da tarde, e depois fica também disponível no Rail. Adoro esta música, espero que adore também. É a dos For Non Blondes, chama-se WhatsApp. É de longe a música da sua vida. Boa tarde e bom regresso a casa.

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2: 5h17, boa tarde. Um recado importante para fãs de Daft Punk. 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São os Daft Punk Live, os bilhetes estão à venda. 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Agora, o Miguel Gameiro e depois mais uma das minhas baladas na M80.

0: 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E agora às 5h21.
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Hoje, mais uma balada rock, trago uma banda repetente, porque há muitas músicas deles que eu gosto muito. Foi escrita por John Bon Jovi e Richie Sambora e acabou por ser adotada como banda sonora dos bailes de finalistas nos Estados Unidos. Pronto, em algumas escolas parece que foi censurada porque a letra fala assim de atividades extracurriculares no banco de trás dos carros. Hoje, nas minhas baladas, os Bon Jovi, chama-se Never Say Goodbye.

0: pode ouvi-la em podcast no Rai, ou é só procurar lá por As Baladas da Elsa na secção de podcasts. Estou-me a rir porque, entretanto, há pouco disse que esta música estava a ser usada como banda sonora em bailes de finalistas nos Estados Unidos, e algumas escolas tinham censurado esta música porque a letra falava de atividades extracurriculares no banco de trás dos carros. E há aqui um ouvinte a perguntar o que é que eu quero dizer com isso. Bom, é melhor ouvir a letra com atenção. São 5h27, vamos jogar ao Que Música É Esta?
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1: Então vamos lá a isso?
0: Que música é esta?
1: É muito simples este jogo. Eu passo um segundo de uma música e depois fico à espera que me diga que música é que é, quem é que canta, essas coisinhas todas. Participação por mensagem para o WhatsApp DEM80, que é o 910-25-80-81. E a música de hoje começa assim. É-lhe familiar? Assim, posso dizer que esta música é bastante conhecida e é provavelmente de uma das suas bandas preferidas. 910 25 80 81.

0: Fins cantam sobre a cor azul e eu quero saber que música é esta. Não está fácil, pois não. Já vamos ouvir os primeiros palpites desta tarde. Mas primeiro temos que ir ter com a Cláudia Macedo para saber como é que está o trânsito a esta hora. Alô, Cláudia, boa tarde.
1: Olá, Elsa, muito boa tarde. Está mais demorado agora no IC19, a partir sensivelmente do viaduto do Fonte Nova, final da Radial de Benfica, e é assim até à curva do Palácio de Queluz, local onde há acidente, começa também a causar algum abrandamento em sentido inverso. Depois a segunda circular das Torres de Lisboa para as Calvanas, do relógio em direção ao grande
0: trânsito. Estamos a perder a Cláudia.
1: Queridos, para o a descida do túnel do Grilo em direção ao Odivelas. Há também dificuldades na Cril, mas no acesso ao passeio marítimo de Algés, devido ao festival Nós Alive, que arranca esta quinta-feira. Quanto aos acessos ao Porto, o trânsito está demorado nas ligações da Avenida EP nos dois sentidos, entre Bom Joia A3 e de Francos para a Rábida, no sentido inverso, a partir de Coimbrões, na ligação ao Nó das Antas.
0: Obrigada, Cláudia. Ouvimos aí uns cortes, mas em princípio há de estar tudo bem, não é?
1: Esperemos que sim.
0: Sim, foi só um bocadinho, foi só um bocadinho no início, até já. Tempo para amanhã. Temos calor, sim, mas também temos a previsão de aguaceiros. De manhã no litoral norte e centro, à tarde mais no interior norte e centro e aqui também a previsão de trovoada. A temperatura mínima desce nas regiões do interior. As máximas estão fresquinhas ali para o norte. Temos o Porto com a máxima mais baixa, chega aos 21 graus. Depois Viana do Castelo, Aveiro e Sines com 22. Leiria, Sagres e Ponta Delgada 24. Funchal 25. Braga, Coimbra e Lisboa 27. Setúbal 29, Santarém 30, Viseu, Guarda e Faro com 31, Vila Real 32, Beja 33, Porto Alegre e Évora com 34, Bragança 36 e Castelo Branco 37. É a máxima mais alta amanhã.
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0: Faltam 26 minutos para as 6 da tarde.
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0: Cá estamos nós a jogar. Já chegou a alguma conclusão sobre que música é esta? É assim que ela começa, muitos palpites, mas não sei se vão ajudar.
3: Boa tarde, M80, boa tarde, Elsa.
0: Olá, Graça.
3: Oh, Elsa, mais vale dizeres que isso é os vikings a avisar que vão atacar. Parece os vikings a esperar um corno.
0: Ai, que horror.
3: Vá, boa tarde, beijinhos, é Graça Simão.
0: Obrigada, Graça, um beijinho.
4: Oh, Elsa, isso é o som de algum copo ou quê? Que raio de som de música é essa que eu não faço a mínima ideia?
0: Como não? Vamos ver se este querido ouvinte sabe.
5: Olá, Elsa, boa tarde, aqui fala o Lionel Mendes.
0: Olá.
5: E ao fim de uma sequência de 20 ou 30 músicas em que eu não acerto, acho que esta vai ser mais uma. Ora, bandas favoritas. Depeche Mode. Esta entrada pode muito bem ser a Depeche Mode. Qual é? Não faço a mínima ideia. Beijo, abraço e até amanhã.
0: Obrigada, até amanhã, João.
6: Boa tarde, fala JB, é a primeira vez que participo.
0: Bem-vindo.
6: Isso é óbvio. Isso é Dino Meira.
0: Posso dizer já que não é o Dino Meira e também não é o João Pedro Paes, como sugere aqui o Fábio do Porto. A música começa assim. E que música será esta? 910, 25, 80, 81 palpites por mensagem aqui para o WhatsApp da M80. Enquanto houve esta de Dido, chama-se White Flag. Boa tarde e, se for o caso, boa viagem.

0: Faltam 20 minutos para as 6 da tarde. Continuamos aqui a tentar descobrir que música é esta. Quer dizer, eu sei. E estou a ficar preocupada porque ainda não vi aqui as respostas certas.
1: Alô, M80, é a Flipa. E o meu pai tem a certeza que a música é Twilight Zone dos Golden Earring. Beijinhos.
0: Beijinhos. Posso dizer já que não é. O Ivo acha que é Linkin Park, mas fica com a sensação que não é. E fica bem porque não é. E depois tenho aqui a Ana a dizer que são os Aerosmith com I Don't Wanna Miss a Thing, também não é?
2: Olá Elsa, aqui é o Ricardo.
3: E a Andreia.
0: Olá.
2: E achamos que a música é Linkin Park.
3: Não.
2: Beijinhos e boa tarde a todos.
3: Beijinhos.
0: Beijinhos, não, também não é.
4: Olá, boa tarde, é 80, boa tarde Elsa.
0: Olá.
4: Hoje é que é mesmo difícil, é que não faço a mínima ideia.
0: Pois.
4: Isto às vezes anda perto. Outras vezes longe, mas hoje estou a galáxias de distância.
0: Uhum.
4: Boa tarde a todos. Fala Pedro de Lagos.
0: Obrigada, Pedro. Não, também não é Lady Gaga com Just Dance.
5: Alô, Elsa. Boa tarde.
0: Olá.
5: Sabe que é o TikTok da Kesha? Parece. Lá, boa emissão.
0: Não, também não é TikTok da Kesha. Então e agora? A 20 minutos das 6 da tarde ainda não conseguiu descobrir que música é esta? Ainda tem mais 3 minutos para enviar o seu palpite e depois damos a resposta certa. O número do WhatsApp é 80 910 25 80 81. Não se esqueça, participação por mensagem.
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0: Elsa Teixeira, até às 7 da tarde.
1: Faltam 15 minutos para as 6 da tarde e muito menos ainda para descobrirmos, afinal...
0: Que música é esta?
1: Começa assim... Eu aviso sempre que os palpites são por mensagem, mas há alguém que está aqui a ligar insistentemente e quando liga, se tiver uma mensagem no ar, a mensagem vai parar. Portanto, vamos esperar que essa pessoa perceba que não é para ligar, que esteja a ouvir a rádio e não é para ligar. Bom, vamos ouvir então o palpite da Margarida.
2: Olá Elsa, boa tarde. Nunca Olá. Participei, mas acho que desta vez vou arriscar.
1: Vamos.
2: E é o Wicked Game, só que não me consigo lembrar quem canta. Beijinhos, de resto uma boa tarde.
1: Também não é o Wicked Game.
3: Olá, olá.
1: Olá.
3: Aqui fala Tânia de Torres Vedras. Eu acho que é a primeira vez que estou a participar, mas eu acho que é The Final Countdown. Beijinhos a todos.
1: Também não são os Europe, não.
4: Boa tarde, Elsa.
1: Olá.
4: Eu penso que qualquer música da Lady Gaga, tipo, começa I want you love, ou qualquer coisa assim. Bem, acima de tudo, muitas felicidades para toda a equipa da M80 e um grande abraço.
1: Obrigada, Carlos. E adorei essa imitação de Lady Gaga, foi perfeito. Também não é Björk, também não é Nelly Furtado, também não são os Enigma, também não são os OMD, também não é Metallica. Vamos deixar que seja a Adriana a dar a resposta certa.
5: Olá, Elsa, olá, M80.
1: Eu não disse, alguém continua a ligar. Vamos continuar a ouvir a Adriana.
5: Tá. Uma boa tarde, aqui é a Adriana falando de Guimarães. E a música de hoje é U2, City of Blinding Lights. Eu acho que é, ninguém deu esse palpite ainda, pelo menos enquanto eu tava a ouvir. Um beijinho, boa tarde de quinta-feira. Quase, quase fim de semana.
1: É,
5: tchau,
1: isso.
5: Tchau.
1: Obrigada, Adriana. De facto, foi a única resposta certa que eu vi aqui. Podem ter escapado outras, são tantas mensagens, mas sim. Muitos parabéns. Era mesmo City of Blinding Lights dos U2. Eu bem disse, era uma banda e provavelmente está entre as suas bandas preferidas. Hoje é assim. O que música é esta? Amanhã voltamos a jogar. Combinado? Combinado?

0: 6:02, boa tarde. Daqui a pouco vamos até ao filme Dirty Dancing com Eric Carmen. Para já as notícias. Nova edição do Rui Tomás e o destaque vai para a falta de água em Almada. Boa tarde, Rui.
1: Boa tarde. A situação de abastecimento de água no concelho de Almada deverá estar normalizada dentro de 2 a 3 semanas. Confirmação feita pela Ministra do Ambiente, Maria da Graça Carvalho, diz que estão a ser feitos 2 novos furos para resolver o problema.
2: A Câmara já tem um furo que vai entrar até ao fim de semana em funções, que já vai aumentar cerca de 20% as fontes de água, e já foi identificado um outro furo, esse sim muito grande, que vai praticamente suprir as quantidades de água necessária, continuando a poupar, que isto é preciso continuar a poupar, a água é um bem escasso, mas esse segundo furo está em processo de licenciamento e nós garantimos que a Agência Portuguesa do Ambiente garante que vai licenciar de imediato.
1: Declarações após uma reunião com o Presidente da Câmara de Almada. Inês Medeiros explica falhas no abastecimento em puxadas ilegais e aumento da população. A autarca diz que o pico do consumo de água começou em maio.
3: Por um lado, sem dúvida nenhuma, o aumento da população, mas também não só da população residente, mas também estamos a denotar também a população que utiliza a costa ou vem para a costa no período de verão. O maior pico, calma, o maior pico, o período de maior pico em Almada é sempre na segunda quinzena de julho e começou este ano em maio. E, portanto, isso é uma das grandes razões e que não era previsível.
1: Almada voltou hoje a ter cortes noturnos de água, anúncio feito pela Câmara Municipal, através das redes sociais, onde indica que irão afetar as localidades da Trafaria, Raposeira, Corvina, Fonte Santa Banática e Porto Brandão. Arrancou hoje a edição número 18 do Nós Alive. O festival corre até o próximo sábado no Passeio Marítimo de Algés. A jornalista Silvia Mendes deixa aqui algumas recomendações para os próximos 3 dias.
4: 3 dias de música, e não só, com centenas de artistas que vão passar por 8 palcos. Este ano, com uma novidade, o palco literário. Para que possa usufruir da melhor forma do festival, deixamos algumas recomendações. Saiba que é aconselhável levar um chapéu, boné e óculos de sol. Importa também colocar protetor solar antes de entrar no recinto. Ah, e não esquecer o casaquinho para a noite. No recinto há vários pontos de água para que os festivaleiros se mantenham hidratados e é permitida a entrada de garrafas de água até 50 centilitros sem tampa. Powerbanks também são permitidas, mas não maiores do que o tamanho de um telemóvel normal. Existem pontos de carregamento de telemóveis no recinto, é só procurá-los no mapa.
1: Na área de notícias do site M80 tem todas as informações úteis, incluindo horários, transportes disponíveis e outras dicas para aproveitar mais uma edição do Nós Alive.
0: Obrigada, Rui Tomás. São 6:05. Daqui a pouco o Eric Carmen. Antes disso, espreitamos o trânsito com a Cláudia Macedo. É daqui a 3 minutos.
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16: Quase 6h10, vamos lá ver a esta hora como é que está o trânsito, onde é que para. Cláudia Macedo, boa tarde. Desculpa, Cláudia, eu esqueci de ligar o teu microfone. Agora podes começar.
17: E dizia eu que começamos pelos acessos ao Nós Alive através do passeio marítimo de Algés e da Cril, é um dos pontos mais complicados já na parte final, trânsito condicionado, também as saídas para Miraflores pela Cril antes disso e depois através da autoestrada de Cascais com trânsito demorado. Há cinco que têm fila entre Caselas e Monsanto para a ponta a partir de Sete Rios. Há a demora no IC19 entre Espina Manique e Quer Luz porque há acidente junto à curva do Palácio e está a afetar o sentido inverso a partir das imediações do Nó da Crel. Segunda circular entre o Relógio e o Campo Grande e das Torres de Lisboa para as Calvanas, a Crel também da Pontinha para o Olival Basto e no sentido inverso entre Sacavém e Camarate para o Túnel do Grilo em direção a Odivelas. No Porto, preenchidos os dois sentidos da Avenida EP, fila demorada na A3 entre a Circunvalação e a Via de Cintura Interna, na VCI há fila entre a Ponte do Freixo e a A3 mais à frente de Francos em direção à Rábida, no sentido inverso da Afurada para Francos e fila também a partir da Via Norte até à passagem pelo Nó das Antas.
16: Obrigada, Cláudia, mais uma vez, desculpa.
17: Abri a via. Não faz mal, até já.
16: Até já. Até. O tempo para amanhã. Temos o céu um bocadinho mais nublado nas regiões do norte e do centro. De manhã, a previsão de chuviscos no litoral, à tarde mais no interior. E a temperatura mínima desce nas regiões do interior. As máximas estão fresquinhas para o Porto, é aí que tem a máxima mais baixa, 21 graus. Depois, Viana do Castelo, Aveiro e Sines com 22, Leiria, Sagres e Ponta Delgada 24, Funchal 25, Braga, Coimbra e Lisboa 27, Setúbal 29, Santarém com 30, Viseu, Guarda e Faro 30, Vila Real 32, Beja 33, Porto Alegre e também Évora a chegar aos 34, Bragança com 36 graus de máxima prevista e Castelo Branco 37.

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1: É isso mesmo, e consigo desse lado. Muito obrigada por estar por aí. Não sei se vai a caminho da diversão ou se está a caminho de casa depois de um longo dia de trabalho, ou se ainda vai trabalhar, seja como for, acho que esta vai-lhe saber bem. Do universo do filme Dirty Dancing, chama-se Hungry Eyes. Eric Carmen agora, né? 80, são 6:12. Boa tarde.

0: Carlos Alphaville com Bigger Japan, também costuma tocar nas festas da M80. 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E atenção que vem isso, eu quero.
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É gira, não é? Esta também é bem gira. É dos Savage Garden, tudo Moon and Back. É um instantinho até chegarmos ao trânsito com a Cláudia Macedo. Já vamos espreitar.

0: E já passa um minuto das 6:30. Boa tarde e boa viagem. Está a ouvir M80 e bem. É continuar. Eu sou a Elsa Teixeira, fico por aqui até às 7. E agora vamos ter com a Cláudia Macedo para saber como é que está o trânsito a esta hora. Alô, Cláudia.
1: Olá, Elsa, muito boa tarde. E com uma informação agora de trânsito condicionado na A10, na saída para Acrel, na zona de Bucelas. Trânsito condicionado neste troço e neste acesso, na sequência de um acidente aparatoso que ocorreu no local, ainda com poucos pormenores, mas que está, como dizia então, a condicionar este acesso da A10 para Acrel, na zona de Bucelas. De resto, a esta hora, todos os caminhos, podemos dizer que esta tarde vão dar ao Alive, e por isso mesmo o trânsito está condicionado através da Cril, já praticamente a partir dos túneis de Benfica, nó de Pinamanica em direção à zona comercial de Alfragide, saídas para Miraflores e depois nos acessos ao passeio marítimo de Algés. Trânsito lento na Cril também a partir de Pinamanica para a Pontinha, nas ligações da segunda circular, já praticamente do campo em relação a Queluz no IC19 por causa de acidente e que acaba por afetar a radial de Benfica e também os cabos de Ávila. Para a ponte 25 de Abril, a fila está muito perto de Sete Rios. Nos acessos à cidade do Porto, há fila nos dois sentidos da Avenida EP, fila na A3 para a VCI a partir da ligação com a A4, fila entre o Freixo e a A3 na ligação Freixo a Rábido, Francos para a Rábido, e no sentido inverso mantém-se os abrandamentos a partir do nó de Coimbrões, acesso da A44, e segue lento praticamente até à passagem Simples Antas.
0: Obrigada, Cláudia. Até já. Amanhã temos céu mais nublado, principalmente no norte e no centro do país. De manhã pode chuviscar no litoral norte e centro. À tarde, a chuva pode acontecer mais no interior e há também previsão de trovoada. Quanto à temperatura, a mínima desce nas regiões do interior e as máximas vão dos 21 aos 37 graus. 21 é a máxima prevista amanhã para o Porto. Viana do Castelo, Aveiro e Sines com 22. Leiria, Sagres e Ponta Delgada chegam aos 24. Funchal, 25. Braga, Coimbra e Lisboa, 26. Setúbal 29, Santarém 30, Viseu, Guarda e Faro com 31, Vila Real 32, Beja 33, Porto Alegre e Évora com 34, Bragança 36 e Castelo Branco com a máxima mais alta amanhã, quentinho, 37 graus. Eu sou a Elsa.

música maravilhosa do Rui Veloso no Regresso a Casa da M80. Boa tarde, faltam 15 minutos para as 7 e depois das 7 temos a nossa homenagem a Bonnie Tyler.

0: Esta manhã recebemos a notícia de que não estávamos à espera da morte de Bonnie Tyler, mas artistas como ela não morrem, não é? Deixam sempre a música e por isso este especial é a nossa singela homenagem. A partir das 7, especial Bonnie Tyler aqui na M80, feito pela Namorada e também pelo Nuno Caixeira. Uma hora que vai passar pela carreira dela e também pelos maiores sucessos. Mas antes disso ainda temos a playlist da Wanda. É já daqui a pouco, continuamos aqui em modo Best Of e hoje com os Queen.
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5: E para terminar a semana, trago uma música que considera-se uma espécie de hino feliz. Esta canção foi escrita por Freddie Mercury, que canta sobre estar no topo da vida. Tornou-se uma das músicas mais bem-sucedidas dos Queen. Li algures que é uma daquelas músicas que nos faz aumentar o volume do rádio quando começa a tocar. E foi também, durante muitos anos, uma das músicas mais tocadas em casamentos. Boa escolha, acho eu. É uma música simples, uma canção com muita energia, boa para cantarmos quando não queremos que nos puxem para baixo, pelo contrário. O próprio Brian May diz sobre Don't Stop Me Now, sim, é dessa música que estou a falar, que foi uma espécie de golpe de gênio do Freddie. Don't Stop Me Now, terceiro lugar na lista da Rolling Stone das 10 melhores músicas dos Queen. Concorda? Eu concordo. E vamos recordá-la agora na minha playlist.

0: Mais uma bela edição da playlist da Wanda, que por estes dias está em modo best-of, as edições mais ouvidas, que pode sempre ouvir no Rail, está lá em podcast. É só procurar por a playlist da Wanda. Agora vamos refrescar-nos um bocadinho.
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3: E são 7 da tarde, vamos às notícias. Numa edição do Rui Tomás e temos novos números sobre os exames nacionais. Boa tarde, Rui.
4: Boa tarde, o Governo garante que 73% dos exames nacionais distribuídos estão corrigidos. Uma garantia do Ministro da Presidência, Leitão Mar, fala de um progresso significativo.
5: Aquilo que vos posso dizer, em primeiro lugar, todos os esforços estão a ser feitos e também por isso o número de classificações concluídas está a crescer significativamente. Como sabem, ontem à noite o Sr. Ministro da Educação e Ciência fazia referência a uma percentagem de 65%. Neste momento, há minutos, estávamos com 73%.
4: Leitão Mar diz que para já o Governo não tomou qualquer decisão sobre alterações de prazos ou calendários para a segunda fase dos exames nacionais. O Governo encurtou para 2 meses o prazo para despejos em caso de rendas em atraso, medida que faz parte do novo regime do arrendamento urbano aprovado hoje em Conselho de Ministros, ainda desbloqueado o descongelamento de rendas antigas, mas o Ministro das Infraestruturas e Habitação, Miguel Pinto Luz, garante que quer proteger os mais idosos.
6: Que seja muito claro que para aqueles com mais de 65 anos, com rendimentos inferiores a 64.400 euros, não transitam pura e simplesmente para o novo regulamento do alojamento urbano, do arrendamento urbano, mas há outros que transitam, mas mesmo esses com mais de 65 anos, transitam, mas com uma métrica de valorização das suas rendas de 1/15 do valor patrimonial tributário.
4: Foi eliminado o limite ao aumento das rendas ao longo dos próximos 3 anos e criado um fundo de emergência habitacional para realojar quem foi despejado por incumprimento do contrato de arrendamento. O Governo vai agora pedir autorização legislativa ao Parlamento para avançar com estas medidas. A situação de abastecimento de água no Conselho de Almada deverá estar normalizada dentro de 2 a 3 semanas, graças a 2 novos furos que estão a ser feitos. Confirmação feita pela Ministra do Ambiente, Maria da Graça Carvalho.
7: A situação completamente reposta, estamos a falar de 2 ou 3 semanas, mas as medidas que estão a ser feitas para estabilizar o sistema, progressivamente, todos os dias vai melhorar.
4: Almada voltou hoje a ter cortes noturnos de água. De acordo com a Câmara Municipal, serão nas localidades de Trafaria, Raposeira, Corvina, Fonte Santa, Banática e Porto Brandão. Pelo menos 3 pessoas ficaram feridas num acidente entre um autocarro escolar e uma viatura ligeira. Foi esta tarde na zona de Bucelas, na cidade da A10 para a 9. Luís Santos, adjunto no Comando Regional de Proteção Civil Oeste, explica o que aconteceu.
8: Isto foi a colisão entre um autocarro de passageiros e um veículo ligeiro. Existem 3 vítimas a serem assistidas no local. Temos a informação que são consideradas leves e não temos ainda a informação se serão transportadas à unidade hospitalar ou não.
4: Neste autocarro escolar seguiam 53 passageiros.
3: Obrigada, Rui Tomás, e até amanhã. São 7:03, mais os minutos para espreitarmos o trânsito com a Cláudia Macedo.
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3: E já são 7:07 e esta hora, Cláudia Macedo, como é que estamos de trânsito?
4: Ainda com dificuldades nas ligações da Cril ao passeio marítimo de Algés, a partir do nó de ligação com a A5 à fila. De resto, há também trânsito lento na Cril, precisamente na saída para Miraflores, antes do acesso ao passeio marítimo, e na A5, os acessos a Miraflores também com bastante trânsito nesta altura. Ponto complicado também o IC19, a partir da parte final da segunda circular, viaduto do Fonte Nova até Queluz, por causa do acidente junto à curva do Palácio. Há trânsito lento Lisboa-Almada, Sete Rios, Ponte 25 de Abril, e trânsito também ainda com dificuldades na segunda circular entre o Eixo e as Calvanas, e no sentido inverso na passagem pelo radar em direção ao Campo Grande. Na parte norte da Cril, o trânsito condicionado nas ligações de Camarate em direção a Sacavém e depois nas saídas para o Olival Basto. No Porto, filas na Avenida EP, na A3 e na Via Norte em direção à Via de Cintura Interna, com abrandamentos na VCI, Freixo Arrábida, Mercado A3 e Francos Arrábida. No sentido inverso, maiores abrandamentos na chegada ao tabuleiro da Ponta Rápida para a Boa Vista, e depois ainda fila da Via Norte para as Antas. Retome só a zona de Lisboa, a Norte de Lisboa, para dar conta de acidente que está a ser resolvido na A10, é no acesso à Crela, na ligação de Bucelas. Por enquanto, no local ainda uma faixa condicionada ao trânsito para resolução deste acidente.
3: Obrigada, Cláudia. Até amanhã.
4: Até amanhã.
3: Tempo para amanhã. Temos céu mais nublado no norte e no centro do país, e também a previsão de chuviscos de manhã, mais no litoral, à tarde mais no interior, e atenção que no interior norte e centro também pode inclusive ter trovoada. Há uma descida da temperatura mínima prevista para as regiões do interior, as máximas vão dos 21 aos 37, e esta máxima mais alta, 37, está prevista para Castelo Branco, Bragança com 36, Porto Alegre e Évora 34, Beja 33, Vila Real 32, Viseu, Guarda e Faro com 31, Santarém 30, Setúbal 29, Braga, Coimbra e Lisboa 27, Funchal com 25, Leiria, Sagres e Ponta Delgada 24, aliás, Viana do Castelo, Aveiro e Sines 22, e a máxima mais baixa prevista amanhã para o Porto é de 21 graus. Isto já pede um casaquinho, não é? Eu sou a Elsa Teixeira, boa tarde. E no dia em que recebemos a notícia da morte de Bonnie Tyler, tínhamos que lhe dar este presente também para si. É o especial Bonnie Tyler, feito pela Ana Moreira e também pelo Nuno Caixeira. Passa pela carreira e também pela música que nos deixa. Até amanhã.
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5: Há vozes que não se esquecem e esta é, sem dúvida, uma delas. Ao longo da próxima hora, vamos percorrer a vida e a carreira de um talento inegável numa viagem que passa por alguns dos maiores êxitos de Bonnie Tyler. Mas antes de ser Bonnie Tyler, havia outro nome. Em 1951, no país de Gales, nascia Gaynor Hopkins. Um nome comum, talvez discreto demais para aquilo que viria a ser uma carreira tudo menos discreta. A mudança não foi por acaso, houve estratégia, houve visão. O manager acreditava que era preciso algo mais simples, mais forte, vá, mais memorável. E assim nasceu Bonnie Tyler. Um nome que, com o tempo, acabaria por se tornar impossível de ignorar. Desde cedo foi encorajada a seguir carreira no mundo da música. Depois de conseguir um segundo lugar num concurso de talentos local, era ela ainda uma adolescente. De voz de apoio a outros talentos, a artista em nome próprio, já com uma editora a acompanhá-la. Foi em 1976 que lançou o seu primeiro disco, Lost in France. Seguiu-se The World Starts Tonight. Ironia do destino, foi depois da gravação desse disco que se percebeu que tinha danificado as cordas vocais. Segue-se a cirurgia e meses de recuperação que resultou no que distinguia dos demais. Esta voz era diferente e tinha uma rouquidão especial, diziam. Não estavam enganados. O resto da história já sabemos, mas vamos recordá-la enquanto ouvimos os maiores êxitos desta cantora com voz única e olhos magnetizantes. Eu sou a Ana Moreira e se fosse assim, ficava por aí.
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5: Se é para começar em bom, que seja logo com o seu primeiro êxito mundial. Estávamos em 1977. Foi sem dúvida a canção que lançou uma carreira internacional. It's a Heartache, para ouvir agora.

Temos ainda muitas músicas pela frente. Seguimos com a história de Bonnie Tyler. Ficou com a mesma equipa durante anos, mas quando tentaram encaminhá-la mais para a música country, Bonnie Tyler decidiu não continuar. Assim que o contrato terminou, mudou de editora e juntou-se ao produtor Jim Steinman, com quem Meat Loaf trabalhava. Ela criou, ela pediu, ela teve. Nem queria acreditar quando Jim aceitou trabalhar com ela. O sucesso não demorou muito a surgir e chama-se Total Eclipse of the Heart, que até contou com alguns elementos da He Street Band. Ficou só 4 semanas no primeiro lugar do Billboard. Vamos ouvir a música que Bonnie Tyler chegou a dizer que nunca se cansou de cantar e nós nunca nos cansamos de ouvir.

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1: Está a ouvir um especial Bonnie Tyler aqui na M80. A cantora que disse em entrevista que não mudaria nada na sua vida, faria tudo igual. Como pode imaginar, difícil é escolher apenas algumas músicas, porque teríamos muito por onde escolher, lá está. Vamos dar agora um saltinho aos anos 90. Recordamos Call Me. Há quem diga que esta foi a fase mais europeia da cantora, mais longe do barulho, se podemos dizer assim, dos êxitos anteriores.

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1: Agora voltamos atrás, recuamos a um dos discos mais importantes de Bonnie Tyler. Provavelmente até teve o VHS com todos os vídeos das músicas que compunham o disco Faster Than the Speed of Night. Eu incluída, eu tinha esse VHS. Este disco tinha a música com o mesmo nome e no vídeo um rapaz a dançar energeticamente em roupa interior preta enquanto tocava guitarra elétrica. Sim, uma estética bem anos 80, como gostamos de resto. Vamos ouvir Faster Than the Speed of Night.

Agora os nossos ouvidos seguem para outra sonoridade, porque a que vamos ouvir agora foi escrita por Giorgio Moroder e Peter Ballard para a banda sonora do remake do filme Metropolis. A crítica até foi dura com Giorgio Moroder e as restantes músicas, mas abriu a exceção para Here She Comes, cantada por Bonnie Tyler. E sim, nós compreendemos porquê. Foi também nomeada para Grammy de melhor performance vocal rock feminina com esta Here She Comes.

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1: Como estamos em modo especial Bonnie Tyler, há informações que não podem ficar de fora, como por exemplo as suas influências. Segundo revelou em entrevistas, adorava Tina Turner e também adorava cantar Janis Joplin. Achava que por vezes Janis Joplin podia desafinar aqui e ali, mas não interessava, porque a intensidade e a mensagem que passava com a voz, isso sim era o que importava. É, e de pensar que, na verdade, ela nunca achou que iria ser uma cantora. É verdade, Bonnie Tyler duvidou disso. Ela só gostava de cantar, mas o destino tinha outros planos. Vamos agora ouvir Save Up All Your Tears, aqui já com outra mão na escrita. Créditos para Desmond Child e Diane Warren, quem também fez uma cover desta música e teve muito sucesso com ela, foi Cher.

depois de uma música que também foi cantada por outros, chegamos a uma original de Bryan Adams, que Bonnie Tyler também quis dar a sua roupagem. Conta-se até por aí que o próprio Bryan Adams estava no estúdio a quando a gravação de Tyler. Digamos que cantado straight from the heart.

Ainda no capítulo das versões nas Top M80 está Have You Ever Seen The Rain, dos Creedence Clearwater Revival, que entrou no disco Faster Than The Speed of Night. O que é que acontece a esta música na voz de Bonnie Tyler? De introspectiva, passou a dramática e épica. E como gostamos dela assim. Digamos que passa de chuvisco a tempestade.

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1: Espero que esteja a gostar de ouvir este especial Bonnie Tyler na M80. Ainda temos mais duas e tenho a certeza que suponho, não é? Quais é que faltam? Eu sou a Ana Moreira e trago agora uma escrita por Desmond Child e lançada em 1986 no álbum Secret Dreams and Forbidden Fire, produzido e dirigido por Jim Steinman. É uma música muito à frente do seu tempo e sim, a letra é muito provocadora para os anos 80 também. Outra curiosidade, a melodia, a estrutura, a progressão dramática são praticamente as mesmas de You Give Love, Bad Name, de Bon Jovi. Sim, isso mesmo, nasceu desta música que vamos ouvir agora. Impossível não perceber. Aliás, vamos testar? Vamos a isso? Eu confesso já que é a minha favorita de Bonnie Tyler. Chama-se If You Were a Woman and I Was a Man.

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1: Vamos à última música deste especial Bonnie Tyler e claro que terminamos com uma das melhores, que de resto faz parte da banda sonora do filme Footloose. Marcou uma geração e a que veio a seguir e a que virá, como resistir a Holding Out for a Hero. Música que claramente nasceu para o cinema, mais tarde também em filme de animação. E a letra não é de submissão, pelo contrário, é a procura por alguém que esteja à sua altura. Cá está uma canção que é maior que o tempo.

A forte relação que tem com o nosso país, Bonnie Tyler apaixonou-se por Portugal ainda na década de 70, descreveu o Algarve como um lugar mágico onde se podia sair para o mar à meia-noite,

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3: Boa noite. O Governo garante que 73% dos exames nacionais distribuídos estão corrigidos. Uma garantia do Ministro da Presidência, Leitão Mar, fala de um progresso significativo.
4: Aquilo que vos posso dizer, em primeiro lugar, todos os esforços estão a ser feitos e também por isso o número de classificações concluídas está a crescer significativamente. Como sabem, ontem à noite o Sr. Ministro da Educação e Ciência fazia referência a uma percentagem de 65%. Neste momento, há minutos, estávamos com 73%.
3: Leitão Mar diz para já o Governo não tomou qualquer decisão sobre alterações de prazo e calendários para a segunda fase. Já hoje, a M80, a Missão Escola Pública, voltou a relatar problemas na plataforma digital onde os professores fazem a correção dos exames nacionais. A situação de abastecimento de água no Conselho de Almada deverá estar normalizada dentro de 2 a 3 semanas, graças a 2 novos furos que estão a ser feitos, confirmação feita pela Ministra do Ambiente, Maria da Graça Carvalho.
5: A situação completamente reposta, estamos a falar de 2 ou 3 semanas, mas as medidas que estão a ser feitas para estabilizar o sistema, progressivamente, todos os dias vai melhorar.
3: Almada voltou hoje a ter cortes noturnos no abastecimento de água. De acordo com a Câmara Municipal, será nas localidades de Trafaria, Raposeira, Corvina, Fonte Santa, Banática e Porto Brandão. No Mundial de Futebol, arranca dentro de uma hora França-Marrocos, a primeira partida dos quartos de final do torneio. O apito inicial em Boston está marcado para dentro de uma hora. Entretanto, a nota para um árbitro português que vai dirigir um jogo destes quartos de final do Mundial. João Pinheiro foi escolhido pela FIFA para o Argentina-Suíça. A partida marcada na madrugada do próximo domingo.
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1: Boa noite. Está prestada a homenagem devida a Bonnie Tyler aqui na M80. Agora, há mais para ouvir. No ar, está comigo e também com Whitney Houston daqui a pouco, I Wanna Dance With Somebody. E a música dos Chutos e Pontapés é para fazer karaoke, esteja onde estiver. Vamos cantar juntos, A Minha Casinha, no início de mais uma hora na M80.

Os chutos a partir a loiça toda aqui na M80. Já sabe que por aqui tocam de longe as músicas da sua vida, mas certeza absoluta que Bon Jovi há por aí muitos fãs e por isso mesmo a seguir vai tocar para si You Give Love a Bad Name, ainda Toranja, Cliff Richards, Wet Wet Wet, In Excess e o grande António Variações, O Corpo é que Paga.

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0: Corpo é que Paga. António, variações na M80. No ar, Francisco. 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

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Hoje damos os parabéns a Jim Kerr, o escocês que enriqueceu um bocadinho mais a música quando fundou os Simple Minds com um amigo de infância em 1978. É também o vocalista da banda até hoje, para a alegria dos fãs. Deu-nos Alive and Kicking, Sanctify Yourself e Don't You Forget About Me, o tema principal do filme The Breakfast Club. Há mais música na M80 com Simple Minds.

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1: Portugal tem um novo selecionador de futebol. Jorge Jesus foi confirmado hoje como sucessor de Roberto Martínez. Vai ser apresentado já amanhã à tarde, dia em que se assinalam os 10 anos da conquista do Euro 2016. A semana tem sido marcada pelos problemas da correção dos exames nacionais. Hoje, o ministro da Presidência garantiu que 73% dos exames já foram corrigidos. Cristina Mota, do movimento Missão Escola Pública, continua a denunciar problemas.
2: Estamos a dar conta que questões que já tinham sido classificadas, entretanto, surgem outra vez na área de trabalho do classificador, mas com uma folha diferente. Portanto, as folhas estão a ser substituídas, as folhas de resposta dos alunos estão a ser substituídas em questões que já estão classificadas, ou seja, a classificação que agora consta não consta aquela resposta, porque houve aqui uma substituição da folha, ou seja, aparece um item de um outro aluno.
1: Em Almada, o problema é outro, a falta de água. A situação de abastecimento no concelho deverá estar normalizada dentro de 2 a 3 semanas. Foi o que disse hoje a Ministra do Ambiente, Maria da Graça Carvalho.
3: A situação completamente reposta, estamos a falar de 2 ou 3 semanas, mas as medidas que estão a ser feitas para estabilizar o sistema, progressivamente, todos os dias vai melhorar.
1: Maria da Graça Carvalho diz que estão a ser feitos 2 novos furos para resolver o problema. É uma quinta-feira que fica marcada pela notícia da morte da cantora Bonnie Tyler. Tinha 75 anos, estava há vários meses internada no Hospital de Faro. Bonnie Tyler deu voz a sucessos como este, Total Eclipse of the Heart.

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1: Boa noite, bem-vindo para mais uma hora na M80. Temos para ouvir Madonna já a seguir, Like a Prayer. Ainda na sequência, Se Eu Fosse Um Dia ao Teu Olhar, Pedro Abrunhosa, na M80. Boa noite.

Se eu fosse um dia o teu olhar, às vezes fica a pensar nisso. E se fosse possível? Ai, é melhor pensar nessas coisas. Bom, vamos para a sequência grande. Há muita música de seguida. Sem conversa e sem pausas, começa com o YouTube. Juntamos Rito Altejo a Bryan Adams com Tina Turner, Phil Collins e ainda Amália. Hoje vamos lembrar o tema Gaivota. A fechar a sequência grande que começa já a seguir.

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1: E para terminar a semana trago uma música que considera-se uma espécie de hino feliz. Esta canção foi escrita por Freddie Mercury, que canta sobre estar no topo da vida.

Tornou-se uma das músicas mais bem-sucedidas dos Queen, li algures que é uma daquelas músicas que nos faz aumentar o volume do rádio quando começa a tocar, e foi também durante muitos anos uma das músicas mais tocadas em casamentos. Boa escolha, acho eu. É uma música simples, uma canção com muita energia, boa para cantarmos quando não queremos que nos puxem para baixo, pelo contrário. O próprio Brian May diz sobre Don't Stop Me Now, sim, é dessa música que estou a falar, que foi uma espécie de golpe de gênio do Freddie. Don't Stop Me Now, terceiro lugar na lista da Rolling Stone das 10 melhores músicas dos Queen. Concorda? Eu concordo. E vamos recordá-la agora na minha playlist.

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Gaivota, Amália hoje. Sádia Tavares, ela que esteve no palco do Gil, uma ótima conversa para voltar a ouvir. Se quiser, está a 7ª edição disponível no Rádio e também no nosso site, m80.pt. 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Esta semana está por lá a Marisa Liz a contar também histórias e a tocar ao vivo tema novo a não perder.

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média e do público na música que faziam. E só mais tarde revelaram que tinham sido casados. Jack White já ganhou 12 Grammy, está no exclusivo Rock and Roll Hall of Fame e é o responsável pelo icónico riff de Seven Nation Army, que ainda hoje é entoado nos estádios de futebol. Há mais música na M80 com The White Stripes.

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3: Mais uma vez, boa noite, bem-vindo. Está comigo e também com Laura Branningham. Lembra-se do tema Self-Control? É a primeira desta hora. Juntamos os portugueses com Vídeo Maria. São as duas primeiras depois das 10, na M80. Bem-vindo.

Reininho e o seu GNR, este vídeo Maria a fechar as duas primeiras, depois das 10. E agora, pronto para a sequência grande, muita música de seguida, começa com tema daqueles imperdíveis, Purple Rain, música de Prince, a Delfins, Roy Orbison, Ivete Sangalo, vai saltar poeira, aos Martins, e a fechar Não Há Estrelas no Céu, por acaso até hoje vê-se bem, Rui Veloso, na M80, sequência grande, cheia de música, sem pausas.

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0: Não há estrelas no céu, pelo menos para o Rui Veloso. Quanto a mim, fui espreitar lá fora e o céu até está para bonito. Não sei como é que está na sua zona, espero que esteja bem. Se não houver no céu, há de certeza na nossa playlist, porque vai tocar muita música boa daqui a pouco. Mark Almond, Say Hello, Have Goodbye. Ele que, por acaso, está a viver também em Portugal, ali para os lados de Cascais, certeza que também está a ver estrelas. Chutos e pontapés da sequência, Pearl Jam, Adele e Lisa Stanfield. Eu sou o Francisco Gil, estou de saída daqui a pouco, Power Mix.
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1: Hoje está de parabéns a outra metade da dupla britânica Soft Cell, Mark Almond, um rebelde com uma vasta e bem-sucedida carreira a solo. Apaixonou-se pela tranquilidade de Portugal e pela vida que lhe permite plantar laranjeiras e limoeiros. De vez em quando volta a Londres para matar saudades, mas Portugal continua a ser uma bela fonte de inspiração. Há mais música na M80 com Soft Cell.

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1: Vamos abrir a porta à atriz Sara Barradas. 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